0: Muito obrigada mais uma vez. Gente, vocês são foda, viu? Pelo amor de Deus.
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0: 9 e 13.
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3: 9:38.
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0: 10 e 12.
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0: 10h20.
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1: E o carnaval desse ano revelou pra gente mais uma grande estrela. E pra cantar essa próxima música com a gente, mais um furacão brasileiro, mais um furacão baiano. Vem aí!

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0: Meia-noite.
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0: meia-noite e 31.
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1: E aí galera, Luiz Zé Rodrigo na área. E olha só, essa aqui vai pros solteiros, hein? Se liga aí.

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1: Tá bom.

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1: Agora a gente vai cantar uma música, uma novela, vocês só conhecem, então todo mundo cantando com a gente, tá bom?
2: Vamos pra cima, vamos lá.
1: Vai.

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1: Bom demais.
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3: Iguestrem, vamos gravar? Vamos lá.

0: 4 horas.
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Moçada, quando nós começamos a nossa carreira e nós fizemos a gravação do nosso primeiro CD, o Acústico no Bar, em apenas dois violões e duas vozes, com certeza essa música se tornou um sucesso e foi uma das músicas mais tocadas em todos os carros e botecos do Brasil. Vamos lá!

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1: 4:29. 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
6: Pontualmente, Bauru, 5 horas, um bom dia.
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1: E agora, Moro, são 5 horas e 2 minutos, 5 e 2, uma excelente manhã de quarta-feira para você sintonizado em 87,9 Rádio Canal Mais FM. Eu, Carlos Branco, chegando por aqui para comunicar com vocês e apresentar o programa Bom Dia Viola. Vamos juntos aí até as 9 horas da manhã, por dia as modonas viola e também os clássicos, ele também, hein? Manhã de quarta-feira, hoje é 1º de julho do ano de 2026, hein? Passou já metade do ano, hein? Vamos lá, né? É, vamos lá. Parabenizar os amigos ouvintes que hoje completam mais um ano de vida pertencente ao signo de Câncer. Estamos aí no inverno brasileiro, a fase da lua é lua cheia, né, pessoal? Tá passando rápido demais esse ano, né? A fase da lua também vai mudando, né? Lua cheia, 182 dias passados já de 2026 e faltando 183 dias para que termine esse ano. Como disse, bem metade do ano mesmo, hein? Tá aí apenas o meio-dia de hoje, fica bem certinho o meio do ano. Perfeito? Datas comemorativas de 1 de julho do ano de 2026. Hoje é o dia da comunidade madeirense. Também é o dia da vacina BCG. É o dia de Santa Esther. É o dia de Santo Araão. O dia internacional da piada. Dia mundial da arquitetura. Dia mundial das bibliotecas. E também o dia do salvamento. Dia mundial do salvamento. São as datas comemorativas de 1º de julho do ano de 2026. Está no ar mais uma edição do programa Bom Dia Viola pela Canal Mais FM. A gente começa trazendo para você o tempo e a temperatura e as feiras livres de Bauru, deixando vocês muito bem atualizados. Bora lá!
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1: E agora, Bauru, são 5 horas e 4 minutos. Na Cidade Sem Limites, nesse momento, está com 16 graus. A umidade relativa do ar está em 89%, ventando 8 km por hora em céu, totalmente limpo neste momento em Bauru. Temperatura máxima deverá atingir aí 28 graus, hein? 0% de previsão de chuva, hein? Portanto, não chove de jeito nenhum. E a Prefeitura Municipal do Bauru informa os pontos de feiras livres para esta quarta-feira. A gente tem feira hoje no alto da cidade, ali na rua Floriano Peixoto, quarteirão 910 da 6h30 até as 11 horas da manhã, Balcão, na rua Campos Salles, quarteirão 10, ali em frente à IT, né? Das 6h30 até as 11 horas da manhã também. Industrial, na Praça Antônio Pedroso, das 6h30 até as 11 horas da manhã. Colina Verde, rua Lázaro Leone Santana, das 16 até as 20 horas. Meridota, via local regional Meridota, das 16 às 20 horas. Nova Esperança, rua Manuel Paulino Josa, quarteirão 5, 6, das 6h30 até as 11 horas da manhã. E a feira noturna de Bauru, lá no Parque Vitória Régia, começa aí às 16h e vai até às 21 horas. Aos amigos perante aquele alô, aquele abraço, aquele bom dia. Sejam todos bem-vindos ao Canal Mais FM, que é uma rádio em muitas vozes. Aos meus amigos lá de Tibiriçá, Toninho, Joel, Zé Carlos, Dona Maria e Juliana, aquele abraço, aquele bom dia. Muito obrigado sempre pelo carinho e pela sintonia, né? Tomando seu cafezinho para começar mais um dia de trabalho, mais um dia de luta, preparando para a gente produtos de qualidade, mandando aqui para a cidade para que a gente possa consumir. 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O nascer do sol hoje em Bauru será 6 horas e 57 minutos e o pôr do sol às 17h44. A partir de agora a gente vai liberando nossas linhas para você entrar em contato com a gente. O nosso fone WhatsApp é o 14 996188790, 14 996188790. Redes sociais, fanpage da Canal Mais FM no Facebook, pesquise aí Canal Mais FM Bauru, vai nos encontrar lá, deixe seu like, ative o sininho para receber as notificações e todas as postagens que a gente fizer você será notificado. Também tem o Facebook de Carlos Branco Branco, ali você pode deixar o seu alô, seu abraço, seu bom dia e a sua indicação musical aqui em tempo real. Eu vou visualizando por aqui e com todo o prazer do mundo vou atendendo os pedidos musicais dos amigos e ouvintes que acreditam ter bom gosto e há de indicar pra gente que é de melhor nas modas de viola e nos clássicos sertanejos. Bora começar o programa tocando moda boa. A moça do retrato, quem canta é Zeta Pera e Teodoro. Dama de Vermelho com Dudu, que Dalvan, Sabugo de Milho, quem canta é Leôncio e Leonel. Três sempre é na nossa responsabilidade, as demais fica por conta do amigo ouvinte Canal Mais FM, que tem bom gosto e há de indicar modas de violas com qualidade e muitos clássicos sertanejos também. Acerte seu relógio, são 5 horas e 7 minutos, uma excelente manhã, uma ótima quarta-feira.

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2: Agora, Bruno, são 5 horas e 15 minutos, acertando o seu relógio 5 e 15, conferindo o sucesso deles. Leôncio Leonel cantando a música Sabugo de Milho, Dudu Dalvan cantou a música Dama de Vermelho, e quem abriu o programa Bom Dia Viola foi Zé Tapera Teodoro cantando a música A Moça do Retrato. E agora a gente começa a mandar nossos bom dia, né, nossos alô, nossos recadinhos, e as indicações musicais começam a chegar pra gente. Um abraço e um bom dia pro meu parceiro lá do Departamento de Água e Esgoto, Alair, lá do DAIS, tá com a gente mandando bom dia. Também o Juninho Cunha, da Padaria Quer Mais, Juninho, Elô, e todos os colaboradores da Padaria Quer Mais por aqui com a gente, mandando aquele bom dia especial, né? O Tiaguinho por aqui manda aquele bom dia, né? Bom dia, compadre, né? Quarta-feira abençoada pra todos nós, abraços e bom trabalho. Abraço aos amigos Anado, André, Marcelo, Dota e Bart Simpson, o canal Mais FM, o Rádio das Vozes, e aquele abraço especial também, o Tom Araújo, né, o Malacabado, do Fido Bill, Simone Sanches, aquele abraço, querida, bom dia, bom trabalho, que Deus abençoe seu dia, obrigado pelo carinho, sempre pela sintonia, meu amigo Roberto, a esposa Aldaísa, lá no Meridota, nos ouvindo pela internet, deixa aquele bom dia especial, o Silvio Aparecido Mesmente, Sirvão do Santa Luzia, bom dia, meu querido Carlão, né, toca pra gente aí, é a música Sertão Vazio, né, é meu Sertão Vazio, com o Peão Brasil e Parentinho, obrigado, foi pra mais um dia de luta, mais um dia de trabalho, né, Sirvão, a Edna, lá do Jardim TV, por aqui com a gente, mandando aquele bom dia Carlos, né? Bom dia Edna, a vocês e seus familiares, uma ótima quarta-feira, que Deus abençoe todos nós. Isaías do Nova Paulista, bom dia Carlos Branco, né? Eu gostaria de ouvir a música com o Dudu que dá a música Utopia, né? Oferecendo a todos os ouvintes da, e para a família que ela mais FM, desejando uma ótima quarta-feira abençoada por Deus, que tenhamos mesmo uma quarta-feira abençoada por Deus. Meu amigo Dendurbe, Edivaldo Dendurbe, por aqui com a gente, mandando aquele bom dia, valeu Edivaldo, um abraço parceiro, bom trabalho, hein? Tá aí, né? Meu amigo, o Danilo Moura, né? Bom dia, Carlão. Saudações caricaturísticas. Então, toca pra gente, Chitãozinho, Chororó, música Coração Sertanejo. Aquele bom dia, obrigado. Um abraço, bom trabalho também. Daqui a pouco, partindo pra mais um dia de luta. Betão do Vane Maria, lá do Panelão, manda aquele bom dia pra gente, né, Betão? Um abraço, irmão. Bom dia, que Deus abençoe seu dia e uma ótima quarta-feira. Mais gente com a gente? Tem sim, meu amigo Zito, José Carlos Zito. Aquele bom dia. Bom dia, família Carol Mais FM. Um ótimo dia pra todos. Valeu, Zito. Aquele abraço, irmão. Bom dia, que Deus abençoe seu dia também. E que tenhamos uma quarta-feira abençoada por Deus. Perfeito? Bora lá? Vamos tocar então agora Meu Sertão Vazio com Peão Brasil e Parentinho, o Doutor e a Empregada, Trio Paradadorna e Grande Cilada com Tião Carreiro e Paraíso. Agora em Bauru são 5 horas e 18 minutos, uma excelente manhã, uma ótima quarta-feira.

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15: E agora no Morro são 5 horas e 33 minutos, acertando o seu relógio 5 e 33, hein? Vem aí as primeiras informações do dia, a gente leva para você. Informativo, o Canal Mais FM, trazendo as primeiras informações da Transurb e da Endurb aqui na Cidade Sem Limites. Informativo Canal Mais FM e Transurb informando, hein, que as duas empresas que voam o transporte coletivo de Bauru e Grande Cidade de Bauru, Cidade Sem Limites, funcionam perfeitamente, tudo normal nesta manhã de quarta-feira, hein. Algumas linhas começaram a rodar aí a partir das 4 horas e 30 minutos, as demais começou às 5 horas da manhã em ponto. Então, portanto, os ônibus estão passando na hora certa. Se havia aí, tome seu café bem rapidinho para partir para mais um dia de luta. Endurb informa também que daqui a pouco, a partir das 6 horas da manhã, os amigos coletores estarão recolhendo lixo orgânico e seletivo. Já separou o orgânico seletivo, então, portanto, pode colocar no lixeiro lá que eles vão passar, vão levar, vão deixar tudo limpinho em frente à sua residência novamente. E tá aí o informativo do Canal Mais FM, uma rádio, muitas vozes. Beleza, bora lá, né? Vamos lá, mandar abraço, bom dia para o pessoal que está por aqui com a gente. Meu amigo Aldo Cardoso chegou por aqui mandando aquele bom dia todo especial. Bom dia, Aldo, um abraço, boa quarta-feira para todos nós, né? O Jacaré, lá do Parque das Nações, meu amigo, está por aqui para indicar um sucesso e fala comigo,
16: bom dia,
15: Jacaré.
16: Cara, Parque das Nações.
15: Bom dia.
16: João Mineiro vai ser café da manhã.
15: Claro.
16: Para minha esposa Abel, para você, para o Dede Boiadeiro, o Ricardo Capuano, o Peleiro, o caminhoneiro Rosivaldo e todos os ouvintes da Canal Mais FM.
15: Perfeito.
16: Última corda para todo mundo.
15: Para todos nós, né, Jacaré? Um abraço, bom dia para você. Meu amigo, o PA, Paulo Afonso, também já está por aqui com a gente, mandando um bom dia, né? Bom dia, meu amigo Carlão, né? É, abençoada quarta-feira para todos nós, né? Manda para nós aí a música A Ausência, né? João Renes e René. Música lançada em 1984. Uma dona de qualidade mesmo, né, PA? Olha que moda bonita, nós vamos tocar, tá bom, irmão? Um abraço, bom dia. Com certeza deve estar viajando. Uma boa viagem, vai e volte com Deus, PA, né? E no domingão, né, tem as curiosidades do PA aqui, como no programa do Tom Araújo, seu o sertanejo bom demais com o Tom Araújo, a participação do nosso amigo PA todos os domingos aqui pela Canal Mais FM, uma rádio, muitas vozes. Fora de música, Utopia, quem canta é do Duque Dalvan, Chitão e Chororó, né? Coração Sertanejo, Café da Manhã com João Mineiro e Marciano. Bora, a gente volta na sequência. São 5 horas e 36 minutos, uma excelente manhã, uma ótima quarta-feira.
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0: Agora, Moro, são 6 horas e 9 minutos, acertando o seu relógio 6 e 9, conferindo o sucesso deles, hein? Jorge Luiz Fernando cantando a música A Porteira. 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Agora seguimos, alô, abraço, bom dia, né? O meu primo, quando ele vem pra arrebentar com a minha pessoa, né? Ele chega falando mal de mim, né? Né, primo? Bom dia, você tá bom, primo? Bom dia.
1: Bom dia, primo. Você que é o homem do cabelo branco.
0: Não sou mais,
1: primo. Pintei. Toca uma moda aí, pô. Nada mudou de Paulo e Paulino. Ô, primo, quem falou dessa moda aqui foi meu amigo aqui, o Wesley. Eu vou oferecer pra ele aqui, hein? Beleza? O Honda aqui trabalha comigo aqui. Beleza, primo? Beleza. O homem do cabelo branco.
0: É...
1: Ô, primo, tenha um ótimo dia aí a você, a todos da rádio aí, os ouvintes aí.
0: Sim.
1: Beleza, primo?
0: Obrigado.
1: Tenha um ótimo dia. Valeu.
0: Valeu.
1: Canal Mais FM, uma rádio, muitas vozes.
0: É isso aí.
1: Falou,
0: mesmo,
1: primo.
0: Hein?
1: Um abraço, meu querido. O homem do cabelo branco.
0: É.
1: Valeu, até mais, tchau, tchau.
0: Valeu, pra impressionar o Wesley lá, né, que tá trabalhando com ele. Ele deu um engrossado na voz no final, vocês perceberam isso, né? Canal Mais FM, uma rádio. Pra que isso, primo? Nós não sabemos que é tudo isso também não, né? Vamos diminuir bastante, hein? Um abraço, primo, bom dia, bom trabalho, hein? Bom finalzinho de trabalho aí, né? Agnaldo Falsetti, meu amigo, meu irmãozinho, tá por aqui com a gente. Bom dia, meu amigo, né? Toca pra nós aí a música Amor e Saudade, tinha um carreiro e pardinho. E claro que a gente vai tocar. Valeu, Agnaldo, valeu, seu Falsetti, que Deus abençoe de vocês. Obrigado pelo carinho, sempre pela sintonia. Neide Faria, lá do Jardim Olímpico, com a gente, manda aquele bom dia. E já começando mais um dia de trabalho, mais um dia de luta, né, Neide? Um abraço. Obrigado aí pela sintonia sempre. André Bartos Simples, mandando aquele bom dia. Bom dia, meu amigo Carlos Branco, né? Uma excelente quarta-feira pra você, né? Se der toca aí contra o Parada Dura, não quero piedade, né? Aparece pra todos os amigos de sintonia. Obrigado e até. Valeu, Bartos Simples. Aquele abraço, irmão. Bom dia. Mais gente com a gente. Guido de Piratininga por aqui, mandando aquele bom dia especial. Valeu, Guido. Um abraço, bom dia. Bem isso mesmo, né? Deus está cuidando de tudo. É dessa forma que tem que ser, né? Marcelo Dota, meu amigo, meu irmão, sempre com a gente por aqui também, mandando seu bom dia. Fala comigo, Marcelo. Bom dia.
2: Oh, bom dia.
0: Bom dia.
2: Ótima quarta-feira abençoada para todos nós.
0: Amém.
2: Um abraço. Com Deus aí.
0: Amém.
2: Um abraço. canal Mais, uma rádio, muitas vozes.
0: Isso aí.
2: Tchau, tchau.
0: Tchau, obrigado, né? Tchau, obrigado. Meu amigo, grande amigo, irmãozinho da gente também aqui, o Gilmar Letreiro, ei, grande profissional. Gilmar Letreiro, numa ocasião que pintou toda a fachada da rádio aqui, que ficou show de bola, né, Gilmar? Um abraço, meu irmão. Bom dia, fala comigo então.
3: Bom dia, meu amigo Carlos Branco.
0: Bom dia, irmão.
3: Quem fala é Gilmar Letreiros.
0: Diga lá, irmão.
3: Toca aí, Chitãozinho Chororó. Ponto Negro.
0: Claro que toco.
3: Abraço, meu querido.
0: Abraço.
3: E vai, Brasil.
0: Vai, Brasil. Vamos que vamos, né? Bora pra cima deles aí, né? Vamos lá. Reinaldo Ananeri, Reinaldo Valquini Lucas, por aqui com a gente, mandando aquele bom dia especial. Agradeço o carinho sempre a senhoria. Valeu, Reinaldo. Deus abençoe. Bom trabalho, meu irmão. Vamos lá, né? Olha, Vitor Alcântara Serpa Gomes, Vitão da Rede Confiança do Supermercado. Bom dia, Carlão. Ótima e abençoada quarta-feira pra todos nós, meu irmão, né? Canal Mais FM, uma rádio muitas vozes. Valeu, Vitão. Boa viagem. Com certeza tá rodando por aí, né? E a gente vai deixando aquele bom dia especial pra ele também, hein? Meu amigo, vereador de Piratininga, Gosto Dias, já está por aqui comigo. Fala comigo, Gosto. Bom dia, irmão. Tá bom?
4: Bom dia, Carlos Branco. Bom dia, ouvintes da Canal Mais FM. Uma rádio, muitas vozes e milhares de ouvintes.
0: Isso aí.
4: Aí, Carlão, virando o mês, hein?
0: Pois é.
4: Já estamos aí, passando da metade. Logo, logo, Papai Noel vai estar em ação novamente.
0: Pois é, desse jeito.
4: Forte
0: mesmo,
4: abraço, né? A todos. E fiquem na paz do Senhor.
0: Amém, Osni. Obrigado, Osni. Deus abençoe você, Sol. Que Deus abençoe vocês, toda aí, sua família completa. O bagaço sumiu, né? Não participa mais com a gente, né? Opa, mandou aqui errado, né? Apaga então. Se tá errado, apaga. É, mandou errado, apaga, né? É, mandou pro Osni, o que não é pro Osni. É complicado, né? Vamos, seguimos em frente aqui. Deixa eu mandar um abraço, bom dia, minha querida amiga, a Ângela, né? Seu esposo Roberto, Ângela da Silva e Roberto na sintonia, mandando aquele bom dia, né? Também um bom dia para Maria Eduarda, Maria Gabriela e o João Miguel. Todos eles estão curtindo a Canal Mais FM ali na Fazenda Nova Glória, no campo de golfe. Manda aquele bom dia especial. Agradeço o carinho sempre e a sintonia aqui. Deus abençoe o dia de vocês aí também, certinho? As pessoas que estão ali na Fazenda Nova Glória curtindo o programa Bom Dia Viola. Valeu, obrigado mesmo pelo carinho sempre e pela sintonia. Também por aqui, mandando aquele bom dia, o Malamé, né? O Candoban, é ele, né? É ele, André Cremonese, manda o seu bom dia. A gente agradece o carinho sempre e a sintonia. Minha querida amiga, lá do Bolo 16, manda aquele bom dia. A amiga Cristina Campos, né? Bom dia, né? Começa mais um mês, né? Que venha cheio de bênçãos. Bênçãos e paz, né? A todos nós. Valeu, Cris. Um abraço, querida. Que Deus abençoe o seu dia. E já respondo pra você já, perfeito? Aquele alô, aquele abraço bem apertado pra vocês. Minha querida amiga Rosana Roque Ferreira, Rosana Zéora e Jaqueline, pessoal da feira já mandando o seu bom dia, né, Rô? Um abraço, querida. Vai estar por onde? Fala pra gente aí pra que a gente possa mencionar aqui e direcionar o pessoal direto à feira que você está trabalhando, né? É, um abraço pra vocês aí. Rosana Zé e Jaqueline com a gente também, curtindo o som da Canal Mais FM, perfeito? Bora, toca a música então. Chitão e Chororó canta, Ponto Negro, Amor e Saudade, Tião Carreiro e Pardinho, Não Quero Piedade, Trio Parada Dura. Agora são 6 horas e 17 minutos. Uma excelente manhã, uma ótima quarta-feira.

0: Agora são 6 horas e 27 minutos, acertando o seu relógio 6h27 e conferindo o sucesso do trio Parada Dura. A música Não Quer Piedade, Tião Carreiro e Pardinho cantou Amor e Saudade. E a primeira do bloco, né, foi Ponto Negro com Chitãozinho e Chororó. Verdades verdadeiras, nem tanto, né, mais milongas do que verdade, mais fatos mentirosos do que fatos verídicos. Ele, Malamé, Kendo Ben, André Cremonês, fala comigo, André.
1: Bom dia, meu irmão Malamé, bom dia. Galão Xerife, vice-diretor e gestor do distrito de Vanglória.
0: Vanglória,
1: pequeno distrito, galão, daqui de Pederneiras.
0: Conheço
1: ali. O lugar ali já passou um pouquinho mais de 580 habitantes, em galão?
0: Olha, crescendo.
1: A origem do termo Vanglória quer dizer vaidade excessiva, né? Ou glória excessiva, muitas das vezes desproporcional. A origem, galão, do nome é muito incerto, mas isso vem lá do grego antigo, né? Que é uma glória excessiva. Sim. Agora ninguém se sabe, galão, por que colocar esse nome no distrito. Bom dia, meu irmão, bom dia.
0: Bom dia.
1: Ô, galão, você sabe que esses dias o Marcelo Dota estava fazendo um trampo de terraplanagem lá no trabalho dele, né? E eles viram que o trampo estava muito atrasado. Você sabe o que que o Marcelo Dota resolveu fazer, galão? Tô mandando um vídeo, galão, pra você ver que a loucura que ele fez. Não é que ele pegou uma pá carregadeira, uma reta escavadeira e adaptou num helicóptero, galão.
0: Não, isso mesmo.
1: Tô mandando um vídeo aí pra você ver que é fato verdadeiro.
0: Que é isso?
1: O Marcelo Dota colocou uma reta escavadeira num helicóptero. E o trampo que era pra durar um mês e meio de escavação, ele conseguiu fazer em 2 horas, rapaz. E tô até sabendo agora que o patrão do Marcelo Dota, além de dar um aumento pra ele agora, ele vai querer patentear a ideia, hein?
0: Que é isso?
1: Agora eles vão pegar um monte de trampo, né, galão? Porque trampo que é pra durar um mês e meio, eles conseguem fazer em uma hora e meia.
0: Olha que beleza.
1: Uma retroescavadeira adaptada num helicóptero.
0: Agora segura,
1: hein? Não é verdade, Marcelo Dota? Não é verdade, Marcelo Dota Arminha? Não é verdade, Bart Simpson? Ajuda aí, Tiaguinho. Ajuda o Marcelo Dota a colocar uma reta escavadeira num helicóptero.
0: Esse é o barulho de helicóptero do Águia, né? Aqui, né? Tiago, você tem alguma coisa pra falar do Vanglória? Você sabe o que é Vanglória? Você entendeu o que o André falou? Então fala comigo, Tiaguinho.
2: Ô, compadre do céu, essa aqui vai ser pra estourar a boca do balão, rapaz. Você não acredita que o Marcelão me aprontou,
0: rapaz. Acredito.
2: Ele tava fazendo um trampo ali na Nações Norte, ali de prolongamento ali da tubulação ali, rapaz. Moço, ele tava quieto as cavadeiras, só que chegou um ponto, cara, que ele não tava conseguindo mais, porque não tinha espaço pra poder calçar reta escavadeira pra ele poder cavar, sabe? E na hora, cara, tava tendo fuga, né? polícia com os bandidos ali, cara, pra cima ali.
0: Sim.
2: E o Águia tava sobrevoando a área ali, rapaz, você acredita que ele conversou, que ele tem amizade com o piloto lá, cara? Ligou pro cara na hora do zap lá, a Baep conseguiu capturar o cara lá, ele desceu, cara.
0: Você
2: acredita que ele adaptou a retroescavadeira, cara, no Águia da polícia e sobrevoou e conseguiu cavar, cara, fazer toda a tubulação ali da Nações Norte pra poder esticar ali.
0: Sim.
2: Rapaz do céu, eu fiquei de cara. Isso é coisa que é fato venérico, rapaz do céu. Hoje o filho do Bill vai endoidar. Esse menino danado aí, vai vendo, pega a visão. Na verdade, André, na verdade, Dota, ajuda aí.
0: Ajuda aí, o que mais?
2: Compadre, rapaz, você viu a voz do Marcelão, moço? Parecendo a voz do Cid Moreira.
3: Olha aí, olha lá.
2: É, Marcelão Moreira, pose, rapaz.
0: Pose, né? Vai, Tiaguinho, né? Fala comigo, Bart Simpson, bom dia.
4: Bom dia, milongueiros. É, tá no zap.
0: É
4: se
0: verdade.
4: Foi o André Zan que mandou, é verdade.
0: É verdade.
4: Sim. Um abraço aí pra toda a turma de milongueiro aí.
0: É, bem desse jeito mesmo, você tem razão, viu? O dono da retroescavadeira também quer falar? Fala comigo, Marcelo Dota.
5: Ah, caramba, vocês estão de zoeira, hein? Aí foi pra acabar o pequeno Goiás mesmo, hein? Pelo
0: arrebentar.
5: Amor de Deus.
0: Eita, lá.
5: Olha cada ideia louca, hein?
0: Pois viu, é. Hein? Vai ser o nome ainda no meio, viu? Bloco de Abango Turó, a gente volta na sequência.
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0: E agora, Morou, são 6 horas e 32 minutos. Bom dia.
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0: agora, Moro, são 6 horas e 40 minutos, conferindo o sucesso aí de Chico Amado e Xodó cantando a música A Mudança. 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Agora seguimos, alô, abraço, bom dia para o pessoal que está por aqui comigo, mandando bom dia, né? Ó, meus amigos lá, né? Da comitiva Bailão do Fabiano, mandando bom dia Carlos Branco, né? Grande abraço, que Deus abençoe hoje e sempre. Valeu, Fabiano, um abraço, bom dia, né? Estamos escutando o canal Mais FM, só o modão de viola, hein? 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Aquele abraço, meu irmão, bom dia e um abraço para todos aí da comitiva Bailão do Fabiano. Agora seguimos por aqui, alô, abraço, bom dia para o pessoal que está desejando um ótimo dia para a gente, né? Vamos lá, né? Já mandando aqui o Fabiano, já foi, né? A Sula lá da pousada, mandando aquele bom dia querida. Um abraço, Sula, que Deus abençoe. Pousada da Esperança na sintonia, sempre curtindo o som da Carol Mais FM. Meu amigo José Benedito da Carol Mais FM, mandando não, José Benedito da São Paulo, perdão, né? Bom dia, Carol Mais FM, toca pra gente Estrada Boiadeira, José Benedito da São Paulo. Toque sim, Zé. Aquele abraço, irmão, bom dia. Mais gente com a gente por aqui, minha querida amiga Aparecida de Arruda, tá por aqui com a gente pra mandar um bom dia. Fala comigo, Aparecida, bom dia, querida.
1: Bom dia, Carlos Branco. Bom aqui dia. É Aparecida de Arruda.
0: Bom dia, querida.
1: Eu queria pedir a música Gaiola de Ouro, oferecendo para o meu marido Hilário e para todos que estão ouvindo a Canal Mais. Um abraço, Carlos. Muito obrigado.
0: Valeu, Aparecida de Arruda, mandando seu alô, seu abraço. Então a gente vai colocar a moda aqui, tá bom? Um abraço, bom dia, obrigado, tá? Mais gente com a gente por aqui, mandando aquele bom dia. Vamos lá, né? Bom dia, meu amigo Carlos Branco. Nós sou o Celso do Parque Santa Cândida. Toca pra gente aí, né? A música Pulo do Gato, de um Carreiro e Pardinho. Oferece pra todos os ouvintes e aquele abraço pra vocês aí da Canal Mais FM. Valeu, Celso. Aquele abraço, irmão. Um abraço pra vocês e todos os seus familiares com a gente, sempre ligadinho com a gente também. O Tonho, Armandinho Losnac, agarrado na teta da vaca, né? Mas tirando seu leitinho ali, o Radinho tá no pé do topo, né? Tá ouvindo aí o programa Bom Dia Viola com o Carlos Branco Metonho. Abraço, Armandinho, que Deus abençoe a vida de vocês aí. Obrigado sempre pelo carinho, pela sintonia. Meu amigo aqui de Terra Branca, o Luizão do Terra Branca com a gente, mandando aquele bom dia. Valeu, tamo junto, que Deus abençoe vocês aí. Muito obrigado sempre pelo carinho e pela sintonia. Tranquilo? Bora tocar as músicas? Vamos lá, né? De Paulo e Paulino canta, nada mudou, né? Chico Rei, Paraná, casal nota mil. Eu estava devendo essa música basura desde ontem, hein? Explosão de amor com milhões. Milionários Ricos, são 6 horas e 46 minutos em Bauru. Uma excelente manhã, uma ótima quarta-feira.

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0: E agora, Bolo, são 7 horas e 9 minutos, acertando o seu relógio 7-9, conferindo sucesso aí, Iride Irineu cantando a música Recordações de Boiadeiro. 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Agora seguimos por aqui, o Zé Benedito, a gente mandou um bom dia pra ele já, né? Vamos tocar a música dele agora, né? Avenida Boiadeiro, Joaquim Manuel, tá separada já, tá bom, Zé? Um abraço, bom dia. Aí, Edilma do Três América comigo para mandar o seu recado, seu abraço, seu bom dia. Fala comigo, Edilma, bom dia.
1: Bom dia, quero mandar pra você, eu quero mandar duas camisas.
0: Sim.
1: Dá pra mandar, eu falei pra você, vem pra minha neta aí, pra minha neta Isadora.
0: Perfeito.
1: A Isadora hoje tá dormindo. Aí, eu falei pra todas as minhas amigas e amigos que tá escutando o canal mais, pra todos os ouvintes, pra todos os... Para todo aniversariante e para todo locutor. Principalmente aí para você, Carlão, que a gente abençoe.
0: Perfeito.
1: Você tem me abençoado por Deus. Abraço e beijo, vamos escutar os programas.
0: Beleza, aquele abraço, aquele bom dia. Minha querida amiga Sandra Anteberi, lá do Cras da Quinta da Bela Olinda, na Sindonia. Bom dia, amigos da Rádio Canal Mais FM. Excelente dia para todos nós, né, Sandra? Um abraço, querida, bom dia. Tom Araújo, meu amigo comunicador aqui da Rádio Canal Mais FM, que apresenta aos domingos aqui um programa massa, né? Sertanejo bom demais, com a participação do Paulo Afonso, né? O PA, aí, nas curiosidades de Bauru. PA sempre traz aí no programa do Tom Araújo aí coisas bacanas mesmo para você saber a respeito da cidade. E a respeito de Tom Araújo não precisa falar muito não, né? Como diz o Tiaguinho, aquele mal acabado, faz um programa excelente aí, só com moda boa mesmo, hein? É um programa que vai ao ar das 6 até as 9 horas da manhã. Manda bom dia, meu amigo Carlos Branco, né? Manda um abraço aí para todos nós, né? Aqui da Jimenez Transportes, que estão na sintonia. Um abraço para todos os milongueiros de plantão sempre, né? E todos os ouvintes da Rádio Canal Mais FM. Um ótimo dia para todos nós, hein, meu irmão? Valeu, Tom. Um abraço, parceiro. Bom dia ao pessoal lá da Jimenez Transportes, né? Que Deus abençoe vocês aí. Vai e volte com Deus, né? Porque eu tenho certeza que todos vocês estarão viajando, transportando o nosso progresso de cada dia. Meu amigo Adriano Lopes, um abraço a ele, mandando aqui pra gente que bom dia, Carlão, né? Bora, né? Manda um abraço a todos, né? Da Canal Mais FM e também para o filho Enzo Lopes, Davi Lopes, Daniel Lopes, olha só, né? A Josi Lopes e a mãe, né? Antônio, lá do Vale São Luís, é o Ticão. Manda lá, né? Pro Nandão da Cientel também, né? Toca a música aí, Carlão. É, nós vamos tocar uma moda bacana pra vocês, tá bom? Bora trabalhar, né? Um pouquinho. Hoje tem feijoada, Adriano. Tá daquele jeito, meu irmão. Um abraço, bom dia. Meu amigo JP, José Aparecido, bom dia, Matuto, né? Que Deus abençoe o nosso dia sempre. Valeu. Luiz Mário, do Nova Esperança, com a gente também, mandando aquele bom dia, parceiro. Que Deus abençoe esse dia também, né? Vai viajar, uma boa viagem, vai e volte com Deus. E agora, Boru, são 7 horas e 16 minutos. Vem aí, né? Gaiola de ouro, canário e passarinho que canta, né? Eu, a viola e Deus, pena branca e chamadinho, um restinho de você, como Coca e Moraci, não, perdão, Mococa e Paraíso, né? E Joaquim Manuel canta a música Avenida Boiadeira. Depois vem duas camisas com eles, né? Ouro Preto e Boiadeiro. Para não repetir, porque eu ia tocar com Mococa e Paraíso, mas já estou tocando aqui a música, o restinho de você fica para o outro bloco, então. Tá certo, Edilmo? Um abraço, bom dia. 7h16, uma excelente manhã, uma ótima quarta-feira.

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0: E agora, Bruno, são 7:38, acertando o seu relógio 7:38 e conferindo aí o sucesso de Ouro Preto e Boiadeiro cantando a música Duas Camisas. 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Agora, Bauru, são 7:42, 7:42. Um abraço, bom dia para meu amigo Luiz Antônio Figueiredo, Luiz Antônio, Dona Inês, a Belli, está todo mundo sintonizado no canal Mais FM, uma rádio muitas vozes. Tem o TT Boiadeiro também já está por aqui com a gente para mandar o seu recado, seu abraço, seu bom dia. Fala com o TT, bom dia, irmão, tá bom?
1: Bom dia, Carlos Branco.
0: Bom dia.
1: Carlão, eu gostaria de ouvir a música, eu acho que é do Vitor e Léo, Eu Te Amo Meu Brasil, mas toca no final do programa. Oferecer lá pra galera do bar do Ricardo Capuano, a Edmo 3 América, o pessoal do Silvinho, Pelego Alô Meu Povo, Maurinho da Roteiria, o Tanhão da Banca e a todos os ouvintes do 3 América, todos os ouvintes da Canal Mais FM, beleza? Canal Mais, uma rádio e muitas vozes. Tchau,
0: beleza,
1: obrigado.
0: Perfeito, bem aí, sucesso pra gente conferir, né? Samambaia com André e Andrade, João Carvalho, Correndo Paranaense, canta Lições de Vida, só moda de qualidade que você confere a partir de agora aqui na Canal Mais FM, uma rádio e muitas vozes. Acerte seu relógio, 7:43, uma excelente manhã, uma ótima quarta-feira.

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3: São 8:02. Bom dia.
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Vai pra você, sucesso bonito deles, Chitãozinho e Chororó, cantando a música Amor Proibido. Estou amando. Só moda de qualidade você confere aqui em 87,9 Canal Mais FM. Agora moram são 8 horas e 10 minutos, 8 e 10, uma excelente manhã para você ligadinho aqui na Canal Mais FM, uma rádio muitas vozes. 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

Para falar um pouco de esporte, né? Essa é mais a dica do Edson Nunes, né? Mas a gente vai falar alguns confrontos que a gente já tem aqui, né? O Brasil joga com a Noruega no próximo domingo às 5 horas da tarde, perfeito, né? Paraguai e França, olha, vai dar um jogão também. O Paraguai vem mostrando aí que está muito bem e jogando bastante mesmo, né? Canadá e Marrocos é outro jogo importante aí, né? México e está aguardando agora o vencedor de Inglaterra, né? E Congo. Vamos ver quem que é o mais, vamos ver, são 8 times aí na final, né? 16, perdão, né? 16 na final e classifica 8 que vai para as quartas de finais, perfeito? A Copa do Mundo falta mais apenas 4 jogos, hein? Quem vai chegar à final? Vamos ver, vamos torcer para a nossa seleção brasileira e quem sabe, né? Teremos aí o Hexa Campeonato Mundial que a gente tanto espera. Agora sim, bora tocar música. João Mineiro Marciano canta a música Gaveta, Mistério, na sequência com Mato Grosso Matias e Mococo Maraci, Perfume que não é dela, só moda de qualidade, você confere aqui na Canal Mais FM. 8 horas e 14 minutos, uma excelente manhã, uma ótima quarta-feira.

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E agora, Muro Som, 8 horas e 41 minutos, acertando o seu relógio, 8 e 41, conferindo o sucesso, cada vida, cada vinho, cantando a música Franguinho na Panela. Passo por aqui também com o Dino Frank, Modaí, a música Fundão de Serra. 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Manda um abraço, bom dia aqui para Raquel, seu João Massanaro, lá de Piratininga, na sintonia. Nós vamos tocar sua música, viu, Raquel? Abraço, seu João. Deus abençoe vocês. Obrigado pelo carinho, sempre pela sintonia. Meu amigo Rosenvaldo Prudência, nosso amigo caminhoneiro, na sintonia também, mandando aquele bom dia. Eu agradeço sempre o carinho e a sintonia. Lembrando que daqui a pouco, às 9 horas da manhã, tem ele hoje, Sirineu Fedriz, apresentando o show da manhã. Tem bastante música, bastante informação, momento modão e a sua participação a partir de agora pelo fone WhatsApp 14996188790. Está liberado ao show da manhã. Será ele, Sirineu Fedriz, que estará respondendo vocês ao vivo e a cores. Beleza, me despeço aqui, volto amanhã às 5 horas da manhã em ponto, estarei com vocês novamente aqui com o programa Bom Dia Viola. Fique com Deus que eu vou e volto com ele amanhã, a gente se fala, hein? 8 horas e 43 minutos, uma excelente manhã, uma ótima quarta-feira. Música.

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2: Confira aí, 9 em ponto. Bom dia.
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2: Cirineu Fedriz hoje aqui no comando do nosso Show,
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2: Dia 1º de julho, gente. É quarta-feira, início de mês, inaugurando o mês de julho, o mês do ano já foi, hein? E aí, tudo certo com você? É com muita alegria e com muita satisfação que a gente inicia mais um dia, mais uma programação. Até o meio do dia, hoje, Show da Manhã no meu comando, com muita música, informação, prestação de serviços e a sua indicação musical através do nosso telefone WhatsApp, que é o prefixo 14, e o número 99618-8790. Vou repetir para você, tá? Ó, você que não está em Bauru, acrescente o DDD 14 e o número 99618-8790. Feliz por estar aqui, feliz por mais um dia, agradeço a Deus por oportunizar mais um dia. 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Alô Piratininga, nossas ondas sonoras chegam por aí também. E pela internet no nosso site oficial, canalmaisfm.com.br, e por todas as plataformas e aplicativos de rádio online, inclusive o Rádios Net. A gente sempre destaca no início as mais recentes e depois a gente traz os clássicos. Vamos ter um bloco de músicas raízes e assim é o Show da Manhã, do moderno ao modão, trazendo o melhor da música sertaneja para você. Daqui a pouco eu falo o que comemoramos na data de hoje, dia 1º de julho. Tem previsão do tempo também e muito mais pra você. Vamos começando com Diego e Vitor Hugo, com Zé Neto e Cristiano. Culpa é do meu grau.

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0: Obrigado.
2: Coisa linda.
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0: é de Brito e Samuel, ponto G, aqui na programação da Canal Mais FM. É o show da manhã que está no ar comigo, Cirineu Febris. Até o meio do dia, hein, gente? A programação só está no início. Tivemos ainda Fernando e Sorocaba, cada um na sua. Guilherme Benuto com Simone Mendes. Manda um oi aí pra eu ver. Edson Hudson, Escândalo do Amor. E ainda Diego e Victor Hugo, A Culpa é do Meu Grau, com Zé Neto e Cristiano. Show da manhã no ar, 9h22, a hora certa sempre no oferecimento da Drogaria Catedral, o atendimento pessoa confiança, com 4 lojas em Bauru, para sua comodidade, sua saúde, bem-estar, viu? 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Seguimos com mais música.
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0: Rio Negro Solimões, Fivela com Fivela.

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0: Christian Ralf, prazer por prazer aqui no nosso show da manhã, da sua, da nossa Canal Mais FM, 9 horas e 35, até o meio do dia, Cirineu Fedriz com o nosso programa Show da Manhã, tá? Ao meio-dia tem Edu Nunes com o Super Tarde, a programação sempre segue com o Amigo em Cada Horário. E hoje é dia 1º de julho. Gente, hoje marca a metade do ano. Como é o dia de número 182 do ano, praticamente marcando a metade do ano. Olha, muitos aproveitam a data para avaliar o progresso das metas traçadas lá no início do ano e fazer ajustes. O que você tinha em mente quando, né, teve a virada no final do ano de 2005, você começou a planejar como seria 2026? Pois é, como que está o seu planejamento e as metas? Já estamos na metade do ano, hein? 182 dias já se passaram, praticamente a metade do ano. Então fica aí esse marco que a gente informa para você. Hoje também é o Dia Mundial da Fruta, Dia da Vacina BCG. A vacina BCG, ela é usada na prevenção contra a tuberculose. Protege principalmente crianças contra formas graves da doença. Hoje também é o Dia da Arquitetura. Tem o Dia do Arquiteto, que eu acho que é dia 15 de dezembro, e hoje é o Dia da Arquitetura. São as que se destacam neste 1º de julho. Hoje também é o Dia Internacional do Cooperativismo. Dia de Santo Arão também. O que mais? As que se destacam neste 1º de julho. Eu falei aqui pra você, daqui a pouco tem a previsão do tempo também, viu? 9h37, bom dia!
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0: João Mineiro e Marciano. Por Sentir Ciúme, clássico do sertanejo, que você só ouve aqui na Canal Mais FM, hein, gente? 9 horas e 50 minutos, ou 10 minutos, faltando para as 10 da manhã. Ó, daqui a pouco vamos ter o Momento Modão, um bloco inteirinho de músicas raízes pra gente recordar aqui no Show da Manhã. Ah, ouvimos ainda João Paulo e Daniel, Desejo de Amar, Jean e Giovanni, Alô. 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E daqui a pouco a gente fala sobre Copa do Mundo, desempenho do Brasil. Vou convocar o Edu Nunes para sentar na bancada e dar a opinião dele a respeito de como está a sua opinião sobre os jogos. Brasil que enfrenta Noruega no domingo. E se passar, vai ter ou México ou... Vai ter México ou... Inglaterra ou República Dominicana do Congo, né? México tá voando, hein? Passou o Equador ontem, venceu bem. E vou falar uma coisa, hein? O Brasil venceu no sufoco o Japão, viu? Não jogou bem, pra mim não desencantou, não. Continua ainda inseguro. E o Japão, com jogadores tudo miudinho, agora vai enfrentar os grandalhões, fortões da Noruega. Ah, vamos lá ver o que, que vai dar. Em domingo, que tem previsão aí de temperatura mais amena, vai dar uma queda aí, não vai ter aquele friozão. Daqui a pouco eu falo sobre isso também, da previsão do tempo. Tudo isso e muito mais no nosso Show da Manhã, que está só na sua primeira hora. Até o meio do dia tem muita coisa bacana pra gente curtir aqui na nossa programação, viu? Enquanto isso você participa, já eu mando os alôs também. O nosso telefone WhatsApp é o 996188790.
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0: E eu sou o Cirineu Fedriz. Cirineu Fedriz. 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
0: Zezé e Luciano, Coração na Contramão.

0: Mistério, Durval e Davi, música do ano de 1989, mais um clássico do sertanejo que você ouve aqui com a gente na Canal Mais FM. Show da manhã no ar, até o meio do dia, tem Sirineu Fedrizli fazendo companhia, depois chega Edu Nunes com o Super Tarde, mas antes disso ele participa aqui com a gente para falar sobre a sua opinião dos jogos da Copa do Mundo, viu? Daqui a pouquinho ele conversa com a gente aqui. Ó, e falando daqui a pouquinho, também no próximo bloco teremos o momento modão, gente. Ah, cada moda boa que eu já separei aqui. Tá, ó, pra lá de especial, viu? Músicas raízes de verdade. 10 em ponto, é a hora dos apoios culturais, é rapidinho. Na sequência, então, como eu disse, tem momento modão.
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0: De volta, 10 horas e 8. Bom dia pra você. Cirineu Fedriz segue por aqui com o nosso Show da Manhã até o meio do dia. Muita música, informação e alegria, ó, até rimou. Hoje dia 1º de julho, hein, gente? Já falei o que comemoramos nesta data. Já passamos do meio do ano, 182 dias. Ah, estamos na fase da lua cheia, que eu não havia mencionado. Estação é inverno, signo câncer. E daqui a pouco eu trago a previsão do tempo, viu? Falando em inverno, há aí um indicativo de queda na temperatura novamente para o final de semana. Já adiantando aí para você, tá? Daqui a pouco mais detalhes, porque o nosso Show da Manhã segue até o meio do outro dia. Então tem muita coisa boa, entre elas agora, viu? Um momento modão. Mandar um abraço lá pro Barnabé, falando nisso. 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Vamos que vamos, então, com o momento modão. Vamos recordar Zé Mulato e Cassiano, Tonico e Tinoco, João Mineiro e Marciano, Tião Carreira e Pardinho. E a gente abre com Lourenço e Lorival.
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0: É o melhor da moda de viola em um bloco inteirinho pra gente recordar aqui no show da manhã da sua, da nossa Canal Mais FM. Tivemos mais Tonico e Tinoco, A Mão do Tempo. Tivemos ainda João Mineiro e Marciano, Herança de um Carreiro, Tião Carreiro e Pardinho com o Negrinho Parafuso e o Lourenço Lorival com o Burro Inocente. 10 horas e 27 desta manhã de quarta-feira, dia 1 de julho, 2026 é o ano. E até o meio do dia, Cirineu Fedri segue por aqui com você, hein? Ó, já eu mando a luz das participações. Não saia daí, volto já com mais modas também.
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0: 10h28.
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0: Então vamos lá pro WhatsApp, seguindo por aqui, um abraço pro Luizão lá no Jardim Terra Branca, obrigado, viu? Também o Gil Cantor, como sempre na audiência da Canal Mais FM, pessoal de Piratininga tá por aqui também, é o Marcão, bom dia.
1: Bom dia, Cirinal.
0: Bom dia.
1: Bom dia, Madão, 10 horas. Põe pra nós aí o Zé Carreiro e Carreirinho, porteira da estrada.
0: Certo.
1: Põe pra nós, Cirineu. Bom dia. Põe pra nós, ó, que é o Marcão lá, da Sapolândia.
0: Sapolândia.
1: Põe pra nós, Lourenço Orival, porteira. Muito obrigado.
0: Beleza, eu que agradeço a sua participação, meu querido. Lola Monteiro. Oi, Lola. Tá torcendo pelo Brasil, Lola? Bom dia.
2: Bom dia, Cirineu. Passando pra desejar ótima quarta-feira pra você e pra todos os amigos ouvintes da Canal Mais. Todos. Não vou falar o nome de ninguém, porque são muitos, Cirineu. Uma abençoada quarta-feira pra você e confirmando a minha audiência na Canal Mais. Bom dia.
0: Bom dia. Valeu, Lula. Do Rosa Branca, né? A galera aí do Rosa Branca, aquele abraço. TT Boiadeiro também. Bom dia, TT.
3: Bom dia, Cirineu Pedrinho. É o TT Boiadeiro da Independência. Cirineu.
0: Oi.
3: Escolhe um modão bom, bacana aí de seu agrado.
0: Como
3: aí,
0: sempre,
3: ó. Oferecer pro pessoal do Bar do Silvinho, Maurinho da Roteria Nacional Precisa, Edima 3 América, Beleiro Alô Meu Povo e a todos os ouvintes da Canal Mais,
0: obrigado,
3: beleza?
0: Recado,
3: Canal
0: beleza.
3: Mais, uma rádio e muitas vozes.
0: Tchau, valeu. Obrigado. Tchau, obrigado, TT. Também com a gente na audiência lá de Reginópolis, grande Clodoaldo pedindo Folha de Urtiga com Felipe Falcão. Tá oferecendo para todos os ouvintes. Abraços, meu amigo. Eu que agradeço, viu? Pediu, vai curtir. Daqui a pouco tem mais alôs. Daqui a pouco tem a previsão do tempo. Já já a gente fala da Copa do Mundo.

0: Eita, moda boa. Uma das que eu mais gosto é essa. Porta do Mundo com Pião Carreiro e o Zé Paulo. Tivemos também Folha de Urtiga com o Felipe e Falcão. 15 minutos faltando agora para as 11. Bom dia para você. Daqui a pouco, ao meio-dia, começa a Super Tarde com o Edu Nunes, mas eu já chamo ele aqui para conversar com a gente sobre a Copa do Mundo. E aí, Edu Nunes, bom dia,
1: Cirineu, bom dia, show da manhã, bom dia, ouvintes especiais da programação.
0: Edu, a vitória do Brasil de virada naquele sufoco contra o Japão?
1: Rapaz,
0: surpreendeu? Você tá seguro?
1: Eu vou ser sincero com você, cara. Foi do jeitinho brasileiro, né? Foi o sofrimento de cada brasileiro sendo provado em campo de verdade.
0: Não desmerecendo o Japão, mas, pô. É,
1: foi gostoso.
0: Time que não levantou nenhuma taça, não tem tradição.
1: Não tem tradição, não tem história e fala demais.
0: Poucos jogadores eles jogam na Europa, em times grandes.
1: Sim.
0: E aí você pega o Brasil com uma grande maioria que disputa Champions e tudo mais, né?
1: Jogadores
0: renomados.
1: Calejados, né? Sim. Mas
0: eu
1: acho, Cirineu, que a equipe brasileira, a seleção brasileira num todo ali, entrou com o famoso sangue no zói. Entrou com vontade mesmo de provar. Porque quem fala demais também, né, dá bom dia a cavalo. Uhum. E teve lá uns dois, três japoneses, porque é tudo igual, então nem sei qual deles que falou. Ontem até o Zé falou o nome do jogador aqui, eu nem soube pronunciar. E não é desfavorecendo, não, é porque eu não sei mesmo, viu, gente? É só The Books on the Table, só aí olhe lá. E aí isso também entra no vestiário. Uma fala mal colocada entrou no vestiário lá, a ponto do, depois do, da provocação
0: que o Brasil
1: ser a altura,
0: não
1: oferece, né?
0: Mais risco nenhum. Não tá errado.
1: Mas ali, cara.
0: Aí ganha naquele sofrimento e ele opa,
1: exemplo,
0: pé no chão.
1: Exemplo, se ele pegasse ali, ó, o Cirineu já foi bom. É uma coisa. Agora, a seleção brasileira, desde o tempo de Pelé, Garrincha, desde passando por Ronaldo Fenômeno, estão ali para chegar nas 5 estrelas, nos penta. E hoje o Brasil representa o quê? O Brasil está buscando o quê? Um hexacampeonato. Ou seja, uma sexta estrela, não é? Então tem um trajeto.
0: Não entra em campo, Edu.
1: Sim, não entra, Cirineu.
0: Tudo bem, tem que ter o respeito, mas para com isso de achar porque tem esses títulos todos, mas está vendo? Não,
1: sim,
0: isso não está sendo suficiente. Tem que ter estratégia, tem que ter.
1: Você também, técnica, agora. Agora eu vou te pegar. Você, como advogado, sabe que uma palavra mal colocada também causa impacto,
0: mas, viu,
1: ao contrário. Ele tentou contornar, falando lá, não falei dá, né?
0: Eu falei,
1: se ele falasse assim, ó, olha, vou falar a verdade pra você, na situação que tá hoje a seleção brasileira, hoje os jogadores que lá estão, não oferece tanto perigo assim, beleza, agora falar da história, entende? Quer dizer, não pode, aí
0: tá.
1: Os caras entrou com raiva mesmo e tal de Martinelli, nunca vi na minha vida, foi lá, até ele fez
0: gol. Vamos lá então, o Brasil enfrenta a Noruega domingo, e aí se passar vai ser
1: Los Hermanos
0: ou México, ou, né, vai ter aí Inglaterra e República Dominicana do Congo, que joga hoje inclusive.
1: Exatamente.
0: Né? Que é o próximo chaveamento contra o México, que certamente o México vai passar.

0: Da onde provou por A mais B que tá no caminho certo, e tem o cara que também tá jogando o fino da bola, que é um tal de Mbappé, né? Mbappé, aí tem um tal de Dembélé também, que Deus me livre e guarde.
1: Vai a França inteira.
0: Deixa quieto, né? Enfim.
1: E aí, você acha? Pô,
0: são calejados, né, cara?
1: Viu? O Brasil jogou contra o Japão, todos aqueles jogadores miudinhos.
0: Você viu?
1: Fraquinho.
0: Rapaz.
1: É. Aí vai pegar agora... A Noruega, aqueles alemões lá, tem aquele grande
0: tá
1: alemão,
0: aquele
1: lá, parece
0: cara,
1: o He-Man.
0: O He-Man, ele parece o Hulk disfarçado de galego, rapaz. Meu, é viking, homem, você viu?
1: Disputar uma bola com o cara não é fácil, não, então. Prepara,
0: só que tem um cara na seleção brasileira, o 6, que chama Gabriel, Magalhães, uhum. Gabriel, né? Que já tá acostumado, viu, senhor? Nos encontros das ligas do mundo aí, da Superliga, da Liga dos Campeões e tudo mais, ele já está acostumado a encontrar com o cometa Highlander aí, e vai dar o que falar, vai ser um bom confronto. Posso falar uma coisa para você? Eu acredito que vai ser mais fácil contra a Noruega do que contra foi o Japão.
1: Você acha?
0: Eu acredito, porque a Noruega, Sirineu, eles negócio falou.
1: É jogo.
0: Isso, eles vai. E aí, meu amigo? Se pegar o dia ruim do Vini Júnior, já vai dar trabalho. Né? Porque o Japão, você assistiu o jogo, você viu lá que realmente eles fecham toda a casinha mesmo, ninguém sai da posição e marca, e foi difícil fazer os 2-1 no Japão. Né? Teve momentos ali que eu falei, meu Deus, vai para a prorrogação, vai para o final do jogo, vai jogar até domingo que vem desse jeito aí. Agora... contra a Noruega é bom por isso. Joga e também deixa jogar.
1: Vamos ver, né, Edu?
0: Aí vai ter jeito.
1: Vamos ver. É isso aí, então. Obrigado aí pela sua participação.
0: Tamo
1: hoje
0: junto.
1: Tem os jogos da Inglaterra e República Dominicana do Congo, às 13 horas. Depois, às 17 horas, tem Bélgica e Senegal. E às 21 horas, Estados Unidos e Bósnia e Herzegovina.
0: Olha, eu vou falar pra você, viu? São bons jogos.
1: E dessa aqui da Inglaterra e República Dominicana do Congo é o que vai enfrentar o México, né?
0: Exatamente.
1: Na próxima rodada, que vai sair desse confronto se o Brasil passar um deles na semifinal.
0: Nas quartas de finais, né? Que agora
1: agora o Brasil joga a quarta, depois avos, será, né? A semi.
0: Passou os avos, agora vem as oitavas, depois vem as quartas, semifinal e... afinal, contra a França, e vamos pra cima desses caras que
1: hoje,
0: se Mbappé não me assusta, não.
1: Hoje tem o Zé
0: não.
1: Com você e o Esporte em Ação?
0: Hoje vai ter, rapaz. Onde ele veio aí, né? Veio cheio de mala. Falei, tô vindo dos States. Tá falando até inglês o homem. Aí hoje ele vai estar aqui com a gente novamente pra nós
1: informação,
0: desossar.
1: Perfeito,
0: valeu a oportunidade, meu parceiro.
1: Um abraço, então. Meio-dia, super tarde com ele. Hoje tem Esporte em Ação também, o Zé falando sobre os jogos. Eu vou estar ouvindo, acompanhando, hein, Du?
0: Meu Deus do céu.
1: É isso aí. Seguimos por aqui.
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1: Teodoro e Sampaio, beijo do Adeus.

0: Chico Rei Paraná, Tranque a Porta e Me Beija, o melhor da música sertaneja. Aqui no Show da Manhã, tivemos ainda Condenados com Durval e Davi, 11:02. Bom dia, 11:03, mudou o relógio. Seguimos por aqui, volto já.
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11: 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Pensa numa canção bonita.

0: 11 horas e 11, bom dia para você que ouve a Canal Mais FM. Até o meio do dia, Show da Manhã segue por aqui na Canal Mais FM, uma rádio muitas vozes. Hoje é quarta-feira, dia 1º de julho de 2027, é o ano. Vamos trazer a previsão do tempo, como fica hoje e os demais dias. Vamos lá.
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0: Olha, para hoje e amanhã o tempo segue estável, em razão de uma atuação de massa de ar seco que predomina em praticamente todo o estado de São Paulo, incluindo Bauru e região. Predomínio de sol, poucas nuvens, sem previsão de chuva, e as temperaturas seguem elevadas até amanhã. Já na sexta-feira, aumenta aí as nuvens, tá? Especialmente nas regiões sul e leste do estado de São Paulo. E as temperaturas caem um pouco já a partir da noite de sexta-feira. No sábado e domingo, o tempo continua firme, com sol entre nuvens. Não há previsão de chuva, mas as temperaturas entram em declínio, viu? A máxima hoje em Bauru não passa dos 28 graus. Amanhã, quinta-feira, mínima prevista de 15, máxima de 28. Depois começa a cair um pouco, tá? Na sexta, mínima de 13, máxima de 27. No sábado, mínima de 12, máxima de 22. Domingo, dia do Jogo do Brasil, mínima de 12 e máxima de 24 graus. Neste momento, aqui nos estúdios, nosso termômetro marca 26 graus e a umidade do ar está em 58%.
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0: É o melhor da música sertaneja pra você aqui na Canal Mais FM. Chitãozinho, Chororó, Meus Direitos. Tivemos ainda Bruno e Marrone, Fruto Especial. Fazia tempo que eu não tocava Bruno e Marrone aqui. Mato Grosso e Matias, Mistério foi mais uma também. Agora 11h25. Gente, o WhatsApp aqui tá borbulhando. Vamos lá então, mandar um abraço pro Rosevaldo Caminhoneiro. Grande Rosevaldo, bom dia.
1: Bom dia, Cirineu, bom dia a todos da Canal Mais FM, que Deus abençoe todos aí, Papai do Céu abençoando. Amém. Sempre. Estamos aqui no Carreiro, sentido Piçarras, de Piçarras, vamos lá pro Cachoeirinha Positiva.
0: Opa, tá bom.
1: Vamos
0: longe,
1: que vamos, hein? Vamos pegar um
0: Santa
1: fiozinho
0: Catarina.
1: Lá no fim de semana. Valeu, Cirineu.
0: Valeu.
1: Bom dia a todos aí, todos os meus amigos, todos da Canal Mais FM, que Deus abençoe.
0: Amém.
1: Beleza, manda um musicão pra nós aqui, que estamos aqui na Bolé escutando, valeu?
0: Obrigado,
1: fica com
0: hein?
1: Deus, todos amigos.
0: Boa viagem aí, que Deus te acompanhe, te abençoe sempre aí pelas estradas Brasil afora. Também com a gente aí, Dilma no Três Américas. Bom dia, Dilma, um abração pra você. Também a Nelly Verdó. Bom dia, amigo Cirineu, a todos da rádio e aos ouvintes. Ótimo trabalho, abraços igualmente. Quem mais tá com a gente mandando lá uma foto linda da sua... seu jardim? É a Creuza Sobral, ó, gostei de ver, hein? Bem florido. Ô, Creuza, passa aí pra pegar umas mudinhas com você. Ela manda um bom dia pra gente, pra todos da família Canal Mais, que Deus abençoe a nossa quarta-feira, beijos no seu coração. E de todos meus amigos e amigas sem exceção, é o jargão aí da Creuza Sobral. Um abraço também com a gente, participação aqui da Solange, é isso, bom dia Solange.
2: Bom dia Canal Mais, bom dia Cirineu,
0: bom dia,
2: por aí?
0: Tudo bem?
2: Bom dia a todos os ouvintes, aqui é a Solange de Piratininga.
0: Oi Solange.
2: Uma terça-feira, uma terça não, louco, quarta-feira abençoada para todos aí, tá? Cirineu, oi. Toca uma música do Leandro e Leonardo para mim, escolhe um modão bonito aí. Um abraço, ficam com Deus, tá?
0: Amém. Obrigado,
2: manda
0: viu,
2: um
0: pelo
2: abraço
0: carinho.
2: Pro meu povo lá da pastelaria da Fátima lá.
0: Opa,
2: beijo.
0: Pessoal da pastelaria da Fátima em Piratininga. Eita, Piratininga, velho de guerra, hein? A audiência nossa aí é gigantesca, hein? Pode juntar todas as rádios. Juntas não dá audiência que a Canal Mais tem em Piratininga. Amo vocês, viu? Aliás, sexta-feira retrasada eu fui na Feira da Lua visitar. Fiquei impressionado com a estrutura nesse evento que acontece todas as sextas-feiras no final do dia e se estende até a noite, né? A gente segue por aqui com mais música.
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0: Leandro e Leonardo.

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13: 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Estamos de volta, nosso último bloco. Passou rápido, né, gente?

0: Gregory Solimões, tô mal pra finalizar a nossa edição do Show da Manhã de hoje. Mas segue com mais músicas até o Edu Nunes assumir com o Super Tarde. Ouvimos ainda Rick Renner, Diga Que Ainda Me Ama. E agora eu volto na sexta, hein, gente? Nesse mesmo horário, apresentando a programação matinal. E amanhã tem Fábio Ramos. A todos uma ótima quarta-feira. Agradeço o carinho, agradeço a audiência, as participações, aos parceiros patrocinadores. O nosso muitíssimo obrigado também, viu? Fiquem todos com Deus, um abençoado dia de quarta-feira. Edu Nunes, então, como eu disse, assume a programação dentro de instantes. Chegando minhas últimas de hoje, Chico Rei Paraná, Você Me Enganou. Depois tem de Paulo e Paulino, Eu Disse Não. Tchau, tchau.
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1: Agora 11:57. Bom dia!
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0: Bora, que tá na minha responsabilidade. A partir de agora, a máquina sonora da nossa 87.9 Rádio Canal Mais, uma rádio muitas vozes. Bom, é o seguinte, hein? É ao vivo que a gente vai fazer a nossa bagunça gostosa e organizada de todos os dias, hein, gente? Seja bem-vindo, bem-vinda, você na sua casa, você no seu trabalho, você onde estiver, na nossa sintonia 87.9, também no nosso site oficial, canalmaisfm.com.br. Seja bem-vindo, bem-vinda, também a nossa bagunça, hein, gostosa e organizada de todos os dias, aniquilando o tédio, matando a pau baixo astral, energia positiva sempre e, claro, com a sua participação, a nossa tarde fica super tarde. Eita, nós! Bom, é o seguinte, para ficar super tarde, você vai mandar a sua mensagem de texto, de áudio, no nosso 14996188790, hein? 14996188790, e a gente vai fazer uma trilha sonora gostosa para você que sintoniza, para você que tá também aí, ó, no nosso site. É tudo bom para você, e é sempre com você que a gente vai fazer também a nossa tarde especial, com música, informação, prestação de serviço, futebol, meu Deus do céu, hein? Tudo isso aqui, ó, na nossa bagunça, no nosso tempero, e não é o caldeirão não, hein? Simone Mendes!

0: O sucesso é do Conde do Forró. Romance Desapegado pra você aqui na programação Super Tarde da nossa Canal Mais. Ouvimos também o Zé Neto e Cristiano, seu Polícia, abrindo nosso Super Tarde. Ela, a Simone Mendes, Me Ama ou Me Larga. Bom, meio-dia, mais 12 minutos. Meio-dia e 12, a hora certa para você. 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Meu Deus do céu, ô Senhor Jesus, quem tá ouvindo nós? Será que mamãe me ouve? Ô mamãe, você tá me ouvindo, mamãe? Gente, ó, vamos atualizar também tempo e temperatura aqui na cidade de Bauru. Olha só, em 27 graus marca os termômetros neste momento na cidade, hein? E a máxima é de 30 graus. Ô louco, bicho! Zero possibilidade de chuva, a umidade de 53, vento de 13 km por hora e o céu, hein? Tá limpo, limpo, limpo e cristalino. Eita, nós! Bom, seguinte, gente, ao vivo também, vamos mandando aqui já um alô em especial pra galera que tá curtindo La Programação Super Tarde da Canal e também tá interagindo com a gente, a nossa querida Alessandra Jaqueline, lá na Ótica Vitória. Oi, Dalva, tudo bem com você, menina? Também tá lá, né, mandando áudio e áudio e áudio. Vamos ouvir.
1: Oi, gente, muito boa tarde, muito boa tarde, Edu, muito boa tarde, ouvintes da Canal Mais FM, uma rádio, muitas vozes, aqui é a Alessandra Jaqueline, estamos na Ótica Vitória, 1º de agosto, 69, ligadinho na sua programação. Olha. Quero pedir para você também mandar um super beijo para a nossa cliente e ouvinte, a Bia do Tivoli. Um grande abraço, Bia, a todos.
0: Tudo bem, Bia? Um beijo pra você também, tá bom, menina? E também pra Jaqueline, pra Dalva, pra toda a galera lá também de Bem com a Vida, curtindo a programação. Aí é bom, né? Aí é bom demais. Bom, vamos dar sequência musical aqui na nossa programação, na nossa bagunça gostosa e organizada. E agora também na sua responsabilidade, hein? Não deixa eu falando sozinho, não, tá? 14-996-18-87-90. Um alôzão também pra Grace. A Grace que também tá acompanhando aí a nossa programação. Valeu, valeu, valeu. Henrique Juliano, Flor e o Beija-Flor. Participação da saudosa Marília Mendonça. Vamos ouvir. Música.

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0: Sucesso do Daniel aqui na programação Super Tarde da nossa Canal Mais. Bom, ouvimos também o Diego e Danimar com Zezé de Camargo e Luciano. Será que é amor? Também ouvimos a música do Bruno Marrone, Cilada de Amor. E o Henrique e o Juliano com a Marília Mendonça, Flor. E o Beija-Flor, bom, né? Bom, agora meio-dia, 29 minutos, em uma alusão aqui para Guacira, também no Parque Viaduto. Também tá curtindo a programação. Valeu a todos aí também no Parque Viaduto. Valeu, Guacira. Também a Gleice, através aí da canal maisfm.com.br, também ouvindo a programação. Valeu, valeu, valeu. A Kemily, a toda a família, um beijo no coração de vocês e também obrigado pelo carinho, tá? Bom, vamos ver. México encerra jejum de 40 anos sem vencer jogos de mata-mata, hein? E adivinha? Passou de fase. Ô, louco, bicho. Opa, deixa eu mandar também aqui um alusão pra Jaqueline, pra Dalva, também em especial pra cliente lá da Ótica Vitória, a Bia. Um beijo no coração de vocês aí. Obrigado, viu, meninas, pelo carinho de sempre e também por prestigiar essa bagunça que nós faz aqui. É bagunça organizada, tá bom?
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0: Agora é 12:35, de volta. Seguimos com a nossa programação Super Tarde, a nossa bagunça gostosa e organizada de todos os dias. Olha só, gente, daqui a pouquinho teremos o nosso pontapé também esportivo Canal Mais. É aquele momento da gente dar o nosso pitaco, sem compromisso. E é claro que na responsabilidade da parte profissional de análise tática e entrevistas e tudo da Copa do Mundo é com o nosso amigo Zé, na hora do Zé, tá bom? Mas nós vai dar aquele pitaco, nós mete o dedo, né, na ferida mesmo, nós não tá nem aí. Bom, deixa eu mandar aqui também, de quebra, um abraço pro Ronaldo. Valeu, Ronaldo, obrigado, viu? Ele mandou aqui, ó: Edu Nunes, boa tarde, primeira vez que participo, tô gostando dessa bagunça e também ouvi o show da manhã. Parabéns para a programação da rádio. Ótima tarde a todos. Ronaldo Parque PVA o quê? Me perdoe, gente. Eu sou meio ruim nesse negócio de abreviação. Mas PVA. E mandou aqui também um abraço para Sueli e também para Selma. Um abraço aí também para Selma e para Sueli. Parque Vista Alegre. Opa, valeu, Ronaldo. Tá aí, ó. Ele tá atento lá, hein, gente. Mandou aqui, ó: é Parque Vista Alegre, Edu. Legal. Obrigado, viu? Pessoal aí do PVA Parque Vista Alegre. Obrigado a você, Ronaldo. Seja bem-vindo à nossa bagunça gostosa e organizada. Seja bem-vindo também. E, ó, não conta, não guarda segredo não, tá? Conta pra todo mundo que você ouve a programação mais bagunçada, porém organizada, Super Tarde, tá bom? Nas ondas da nossa 87.9 Canal Mais, beleza? Valeu, valeu, valeu. Bom, 12:37. Desisto ou insisto? Você que sabe. Um alusão também pra Eliana, Parque Jaraguá, também curtindo a programação. Jorge Henrique Rodrigo.
11: Foi de

0: sucesso é de Lauana Prado. Obrigada. Pra você aqui na programação Super Tarde da nossa Canal Mais Cobaia. Bom, ouvimos também o Eduardo Costa, hein? Imagina Eu. Também a música do Chico Rei Paraná. Ó, Não Diga Nada. O Gustavo Lima também, Na Hora de Amar também. Zezé de Camargo e Luciano, Sem Você. E o Jorge Henrique Rodrigo, Desisto ou Insisto. Um alôzão aqui pra Lola Monteiro também, curtindo a programação. Valeu, Lola. Obrigado aí pelo carinho da audiência, tá bom, menina? Bom, você tá sintonizado com a gente, hein? Em 87.9, Rádio Canal Mais, uma rádio muitas vozes. 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Valeu, Zazá, tamo junto. Gente, olha só, daqui a pouquinho vamos trazer para você os resultados, quem classificou, quem não classificou, depois do apoio cultural, teasers, tudo sobre a Copa do Mundo para você aqui na programação Super Tarde, tá? É o nosso pontapé esportivo depois dos nossos apoiadores. São eles aqui, ó, que fazem junto com a gente essa somatória para chegar até a sua casa, o seu trabalho, onde você estiver, o nosso sinal, principalmente levando para você qualidade na boa música e as melhores ofertas com os melhores apoiadores de todos. Bora juntos!
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0: Bora, gente, ó, 1:06. Pontapé Esportivo, Rádio Canal Mais, programação super tarde, é o nosso pitaco, viu, gente? Nada profissional, é só aquele pitaco mesmo pra gente atualizar pra você também, claro, né? O que tá acontecendo, o que tá rolando na Copa do Mundo, os jogos que ainda vão acontecer, os jogos que já aconteceram, claro que nada do que você já tenha visto ou ouvido por aí. Porém, aqui de um jeitinho diferente, né? Ai, ai, ai. Vamos lá. Ó, tivemos jogos ontem e vamos ter jogos hoje. É, tá pensando o que é? Você tá pensando que 2 + 2 = 4, é? Ó, ontem, gente, tivemos aí Costa do Marfim versus Noruega. O placar ficou em 2-1, passando a Noruega para a próxima fase. Tivemos também a favorita, né? A França versus Suécia, que também é uma potência, que também era uma das favoritas, mas ficou pelo caminho. Perdeu para a França com 2 gols do Mbappé. Meu Deus, o homem tá com 16 agora na história de Copas. E também está dividindo a artilharia com o Lionel Messi. Olha só, França 3-2 do Mbappé, Suécia 0. E golaços, hein, gente? Gols, rapaz, tá dando um chiquinho de medo. Também tivemos aí, ó, o México versus Equador. É, e o Equador ficou pelo caminho também. Com um jogador expulso, o México bateu no Equador com um jogador expulso. O Equador, né? 2-0, certo? Tivemos também a Inglaterra versus Reino Unido. Tá acontecendo agora essa pegada do Fry aí. Você tá doido, menino? Eu sou. Vamos lá então para os próximos confrontos, tá, gente? Canadá, sábado, versus Marrocos. Paraguai, que surpreendeu, picou o pé na Alemanha. Foi para cima e vai pegar a França nas oitavas de final. Domingo, dia 5, Temos Brasil versus Noruega, os Vikings. Eita, rapaz, os caras tá com vontade, hein? Cuidado, hein, Brasil. Mas, agora, minha opinião, e o torcedor, eu acredito muito que o Brasil não vai ter tanta dificuldade quanto teve contra o Japão. Porque o Japão é um time certinho, tudo que era frescura, né? Agora, a Noruega vai, joga e deixa jogar. Eu acredito que vai dar um bom jogo e acredito que a nossa seleção passe. Ah, tem que passar, né? Brasil e Noruega, domingão, tá? E México vai estar esperando aí o confronto contra Inglaterra e Reino Unido do Congo. Eita, ó, gente, vou falar uma coisa pra vocês, hein? Só se tiver desatualizado o trem aqui, tá? Só se tiver desatualizado. Depois, quem tiver ouvindo nós aí, ó, se a minha mãe estiver ouvindo também, atualiza aí, tá? Parece que a Inglaterra tá tomando uma sapatada já, hein? Tá 1-0 pro Congo. Será, Brasil? Cadê meu intermediário, meu imediato? Será que ele viajou de novo pros Estados Unidos no The Books on the Table? Você tá doido, hein, Zé? Ô, Zé! Cadê você? Daqui a pouquinho também teremos aqui o Fabiano, da comitiva Bailão do Fabiano, para trazer a agenda quinta, sexta, sábado e domingo lá na BB. E a gente tá aqui, ó, né, com o jogo entre Reino Unido, Congo versus Inglaterra. Tá 1-0 pros caras, rapaz. Você tá doido? Ô, louco, para com isso. Será, Brasil? Ué, deixa eu voltar aqui a atividade normal. Colocar aqui meu cérebro em dia, né? O que tá acontecendo aqui? Se for xingando, eu vou colocar no ar do mesmo jeito, hein? Pode falar, Nelly.
7: Boa tarde, amigo Edu, diretor. Boa. Não tô dando nem boa tarde porque já falamos hoje, né?
0: Já falamos?
7: Estava lá assessorando o chefe,
0: eita,
7: Cirineu.
0: Mãe. Verdade.
7: Então nem tô lembrando de passar boa tarde. Tô aqui arrumando armário de escritório, muita coisa, uma filha que tem que ver, não tá aqui.
0: Eita,
7: e um ótimo trabalho, Edu.
0: Escreve um livro.
7: Um abraço. Alô, garoto.
0: Valeu, garota. Escreve um livro, mulher. Escreve um livro. Pelo amor de Deus. Agora ela manda outro áudio. E esse áudio tem mais de 2 minutos. Aí não dá, ô Nelly. Me ajuda a te ajudar, Nelly. Nelly Verdó, nossa bicampeã. Me ajuda a te ajudar, mulher. Senão depois eu apanho aqui, eu levo multa. Tá tendo um monte de frescura agora nessa rádio. Sobre futebol? Meu Deus, mas moço, você não vai colocar velocidade nesse futebol aí não, né? Você é campeã de kart de marcha ainda, ó.
7: Edu, oi. Não entendo muito de futebol, não.
0: Não,
7: eu,
0: né,
7: assisti agora esse último aí,
0: direitinho,
7: porque a outra vez eu não assisti direito.
0: Ah.
7: O Brasil tá bem forte, certo?
0: Será, Brasil?
7: Tá jogando muito.
0: Ah.
7: Só que assim, né? Parece que ele tava meio tranquilo, né?
0: Parece.
7: Aí rapidinho tomou uma do Japão. Foi bom porque aí ficaram espertos.
0: Ah, quem apanha.
7: Então, a minha filha fala, mãe, assim não. Eu torço, mas sempre assim, né? Pensando que jogo é jogo, meu amigo. Jogo acaba a hora que o juiz dá lá, certo? Se teve prorrogação. Aí é igual corrida, meu amigo. Você pode largar em primeiro, andar a corrida inteira em primeiro.
0: Verdade.
7: Corrida só acaba quando você receber a quadriculada.
0: Você fala
7: branca
0: demais,
7: e preta.
0: Adermal.
7: A hora que você passar nessa bandeira é que acabou a sua corrida, aí você pode comemorar.
0: Eu não tô entendendo.
7: Então, porque a minha menina passou pra mim, minha filha, que um rapaz aí passou mal, né? Morreu, né?
0: Aqui, olha.
7: Quando o Japão fez gol.
0: Isso.
7: Então, também precisamos tomar cuidado, hein, gente?
0: Isso é verdade.
7: Em dezembro, Edu, eu perdi um amigo que o Corinthians jogou pertinho da véspera do Natal, não foi? E o Corinthians ganhou lá, não sei o quê.
0: Ah, pelo amor de Deus, Nelly. Entendi. Mas fica de verdade, essa parte aí que ela informou é verdade, viu, Nelly? Infelizmente, né, o rapaz, acho que estava assistindo o jogo em um estabelecimento comercial, acabou tendo um infarto com a emoção que estava o jogo entre Brasil e Japão. Ô, mulher, você falou mais que eu, hein? Você tá doido, cachoeira? Vamos lá, vamos ver.

0: Cleiton Camargo, pra você aqui na programação Super Tarde da nossa Canal Mais. Quando um grande amor se faz. Bom, né? Bom, seguinte, ó. O cara, né? Tá por aqui já. Nosso amigo Fabiano, da comitiva Bailão do Fabiano. Vamos compartilhar junto com ele e já convidando você também, ouvinte da nossa programação, para o finalzão de semana, batendo na porta. E tudo começa amanhã, hein, gente? Começa amanhã já, de quebra para vocês aí, ó, lá na comitiva Bailando Fabiano na ABB, a Quintaneja.
1: Ah, mas é só por aí, Edu?
0: Tem a Sextaneja, tem o Sabadão e o Domingão. Ô, agenda abençoada, hein? Ô, Nelly, agora eu entendi, Nelly. Eu entendi, sim, minha amiga. É que também eu peguei gancho na sua informação e informei também aos nossos ouvintes que também nesta Copa do Mundo teve o falecimento, infelizmente, infartou com a emoção do jogo do Brasil-Japão. Um rapaz, um senhor, acabou infartando dentro de um estabelecimento assistindo o jogo, tá? Mas também ficamos aí solidários e também ouvi na época que houve essa perca aí entre Corinthians e um, agora não lembro outro jogo, o adversário, que também teve um da família Pellegrina, né? Se eu não me engano, Pellegrina, é isso? Teve também um falecimento aí, que é um amigo seu, né? Que também infartou. Um beijo no coração de toda a família também, é o nosso sentimento, tá bom? Bom, vamos lá. Ai, ai, ai. Meu papai também acabou, Deus recolhendo para o seu lindo jardim, o meu papai também vítima de um infarto fulminante. É, vontade de Deus é a vontade de Deus, gente, né? E a gente só agradece a oportunidade de termos pessoas especiais passadas por nossas vidas. É ou não é? Vamos lá. Meu amigo! Ó, quem tá fazendo aniversário aí, Fabiano? O que tá acontecendo aí?
2: Você viu, Edu?
0: Você tá arrumando confusão aí. Ó, rapaz, presta atenção, hein? Fabiano! Boa tarde, meu parceiro de fé, irmão, camarada, presidente do Pé Quente, da comitiva Bailão do Fabiano, da AABB, representante voz oficial, tá lá, né? Finalzando de semana também, fazendo a diferença com a galera. Seja bem-vindo, meu amigo.
3: Boa tarde, Edu Nunes.
0: Também de microfones da AABB. Meu Deus, cantador de bingo dos bão. Tamo junto. Fabiano, boa tarde, meu parceiro.
3: Boa tarde, Edu. Boa tarde, todos os ouvintes da Canal Mais FM. Um grande abraço aqui da comitiva. Edu,
0: oi.
3: Vamos aqui para falar aquela agenda maravilhosa.
0: Eu vi aí, um passarinho me contou, e depois você mandou até no meu piriri, no meu baixa frequência, você falou assim, olha aí a pegada do Fly, Edu. Que vai começar amanhã, quinta-feira.
3: Isso.
0: Já, né? Hoje
3: quinta,
0: é quarta,
3: sexta, ó. Sábado e domingo.
0: Pega a agenda aí, ó, seus mal acabados. Atenção, ouvintes da programação, hein? Vai começar na quinta-feira, que é a tradicional Quintaneja.
3: Começou a esquentar, né, Edu? Começou a esquentar, já dá para nós fazer o piseiro na ABB.
0: Mas deixa, antes da gente soltar essa agenda aí, você esteve aqui semana passada e a gente esteve lá no último domingo agora, podendo ver pessoalmente o quanto é importante e o quanto é prestigiado aquele espaço ali, meu amigo, da ABB, no Bar da Piscina, onde você está fazendo aí grandes encontros e também grandes eventos com grandes nomes, todos os artistas que por lá passam, inclusive também beneficente. Foi um sucesso, viu? Parabéns aí mais uma vez aí também pela organização. Eu não ia deixar passar em branco, né? Eu tinha que comentar isso aí, porque
3: o Edu,
0: eu fui lá e eu vi, gente, foi realmente um bonito de se ver, né? O amor ao próximo e também o amor de Juninho, o Joãozinho, o Camarguinho, o Luquinha lá, quebraram o palco lá.
3: Nossa, Edu, eles fizeram um sucesso lá. Fizeram um sucesso, viu?
0: Carisma, né?
3: Nossa, Edu, deu mais de 500 pessoas lá no domingo. Doido. Deu mais de 500 pessoas, lotou a casa. E o bailão foi até a meia-noite, Edu. E falando desse show solitário que a gente fez, olha, eu fico muito feliz, assim, agradecer primeiramente a Deus, né, que dá força pra gente fazer esse evento maravilhoso. E o apoio de todo mundo que nos ajudou, né, Edu?
0: Verdade.
3: Que nem a Canal Mais FM ajudou nós bastante na divulgação. todos os cantores que foram lá, fizeram a parte deles, ajudaram o próximo. Olha, muito obrigado a todos os cantores que participaram na ABB e todos os públicos nossos, todos os amigos que estavam lá, os parceiros, né, Edu, que ajudou. A gente tem pessoal que, né, vendemos rifa lá, Edu, para arrecadar a verba pro nosso amigo.
0: Sim, sim, sim.
3: O Edu, o pessoal ganhava e doava de novo. Ganhava e doava de novo.
0: Um tal de ratinho lá mesmo ganhou 3 vezes.
3: Eles doavam, eles doavam pra gente refazer a rifa.
0: Olha,
3: pra...
0: que legal.
3: Olha, não,
0: gente,
3: foi muito top, tá? Agradeço ao Supermercado Carvalho, que nos ajudou bastante. Muito. O Ratinho. O Ratinho é um grande parceiro da comitiva, né? Esse toda Ratinho semana tá nos ajudando. Que esse Deus abençoe ele, coração, que dá em dobro.
0: Ele tem uma bondade nele,
3: tem,
0: que transborda, cara. Ele é maravilhoso.
3: Tem dia que tem que largar ele amarrado lá, Edu.
0: Você não manda alô pra mim. Ô, Ratinho, seu cavalo. Você pode ficar ameaçando os outros quando ele ameaçou eu, viu?
3: Ele ameaçou?
0: É, se ele mandar alô pra mim, ficou bravo.
3: Alô, Ratinho, grande abraço pra você, meu irmão. Obrigado, Deus abençoe você e sua esposa. A esposa dele também trabalhou com nós também lá, Edu. Trabalhou com nós lá. Agradeço a esposa dele aí, que nos ajudou bastante, né?
0: Perfeito, meu amigo. Tivemos lá então nesse domingão.
3: Maravilhoso.
0: Vai vir, se Deus quiser, Deus abençoando sempre. Muitas oportunidades aí. Vamos pra agenda.
3: E vamos falar pro pessoal, Edu. Pessoal, a comitiva Bailão do Fabiano, lá da ABB, tá com as portas abertas. Quem quiser fazer qualquer tipo de evento beneficente, solidário, tá? Pode contar com a gente, viu? E sim, pode contar com a gente, que a gente tá ali pra ajudar mesmo.
0: Perfeito, o Fabiano. Vamos combinar a pegada do Friday no seguinte. Vamos. Ó, já tá chegou uma mensagem aqui que é do nosso parceiro que vai estar na pegada do Fly com você, certeza, né? Que é o Luiz Carlos.
3: Oi, Luiz Carlos.
0: A partir das 21 horas amanhã. Amanhã, na pegada do Fly lá.
3: Não, ele é na sexta, Edu.
0: Ele é na sexta, né?
3: Na sexta. Então, vamos na quinta, vamos na quinta.
0: Na quinta.
3: Luciano Silva.
0: Rapaz, esse daí. É outro que me ameaçou também. Vou entregar. Ô, Luciano, eu vou te entregar, seu cavalo. Agora eu vou te entregar. Ameaçou eu também, viu?
3: Ah, é, Edu?
0: Ameaçou. É, você faz essa bagunça lá, você não manda alô pra mim, rapaz. Que isso, cara? Que violência é essa? Mas, aí nosso parceiro também, Luciano Silva.
3: Luciano Silva, Quintaneja. Entrada franca, vai ter participação de Fravinha, Zé do Piseiro. E as 20 primeiras mulheradas vão ganhar uma caipirinha da casa. Tá calorzinho, tá gostoso. E vamos lá, pessoal, se divertir conosco a partir das 20 horas. E não tem hora pra acabar. Vamos lá pra beber com a entrada franca, hein?
0: Olha só, então o show vai estar lá na responsabilidade do Luciano Silva, amanhã na Quintaneja. E lembrando, gente, que nessa Quintaneja tem também, além do Luciano Silva, a entrada franca, o famoso drink, né?
3: Isso.
0: Aquela caipirinha na faixa.
3: Na faixa, mulheres. Aí na
0: vai
3: faixa.
0: Vai você colocar a saia lá, querer entrar, você não engana não, gente. Vai estar também lá o Zé do Piseiro e também a Flavinha.
3: Alô, Flavinha, um grande abraço, hein?
0: Eita, valeu, Flavinha.
3: Linda, ela é maravilhosa, Edu.
0: A partir então das
3: 20 horas.
0: 20 horas.
3: Entrada certo? Franca, hein, galerinha?
0: Eita, nós.
3: Partiu a bebê, hein? Quintaneja.
0: Não, eu tenho que ir lá uma quinta-feira dessa da vida aí, filho. Aí vai vir a sexta-feira, que
3: sexta-feira.
0: Retornou, vai retornar agora, né?
3: Isso, faz dia que a gente tava de folga da sexta.
0: Verdade.
3: Tava um friozinho, né, Edu? Tava meio complicado.
0: Verdade.
3: Aí gente, chegou agora um pouquinho calor e vamos fazer a sextaneja com o nosso amigo Luiz Carlos Show. A partir das 21 horas, com a entrada franca.
0: Eita.
3: E não vai ter hora pra acabar, pessoal. O bailão vai até o galo cantar.
0: Aí é bonito demais. Luiz Carlos, a partir das 21 horas, entrada franca. Sextou, hein, gente? Sextou lá na BB, sextou lá com o Luiz Carlos. Lá com certeza você vai curtir uma boa música, vai ter porções, pastéis, caldo, vai ter também bebidas em geral e, é claro, o glamour das mulheradas.
3: Positivo.
0: Da rapaziada sempre lá. Ambiente gostoso, familiar.
3: Top, top, top.
0: Segurança e tudo mais, uma estrutura que vai fazer você fazer do seu final de semana muito mais especial. Sextou lá na BB, hein? Eita, nós! Aí chegamos no sabadão.
3: Sabadão, Edu.
0: Sabadão é pegada.
3: Sabadão do piseiro.
0: Aí é a hora da nossa beber água mesmo.
3: Isso.
0: Tá confirmado?
3: Tá confirmado.
0: A Critéria vai estar
3: lá. A Critéria vai estar lá.
0: Ô, Critéria!
3: A Critéria vai estar. O Cowboy da Live, o Rafael Andrade, cantor maravilhoso. E os principais, né, que é o Vitor Teixeira, o DJ Teco e o Walter Duarte, que vai estar lá dominando o palco lá. Aquele piseiro para vocês. Vai começar às 21 horas. E ó, galerinha, pode ir sem medo, que não vai ter hora para acabar.
0: Olha aí, gente, ó. Vai começar amanhã a pegada do
3: Fly. Você viu o Moranguinho do Amor no meio aí?
0: Eu vi, rapaz. Eu tô vendo ela ali, ó lá.
3: Luciana Montalvão. Um grande abraço, hein? Luciana,
0: um beijo no seu coração, viu, menina? Vai estar lá também na pegada do Fly lá também. Ah, então vamos lá. Começa na quinta-feira com a Quintaneja, sextou também com a Sextaneja, sabadão vai ter...
3: Sabadão do Piseiro.
0: Vai ter... O Vitor Teixeira, que é o rei da
3: bagaceira.
0: Ei, Vitão. Também o Valdo Arte e, é claro, né, a Quitéria Ferreira, vai estar a Luciana Montalvão, vai ter o nosso amigo Rafa. O Rafa canta, que é uma maravilha.
3: Rafa é top. E é duro arrumar agenda com ele, viu? Tô doido pra levar ele pra lá, mas é complicado.
0: Você tá doido, o homem é um
3: show. Alô, Rafa, um grande abraço.
0: Desse moleque aí. E, claro, os demais que vão estar lá também fazendo o tropé no sabadão.
3: Sabadão.
0: Aí eu quero tomar um fôlego, mas não dá, porque...
3: Não, não tem como. Domingueira na BB, não tem pão de correr, né, Edu?
0: O Domingão da
3: não tem. Já, graças
0: já
3: a Deus.
0: Virou a marca, né?
3: Virou marca.
0: Tentando até copiar por aí, né?
3: Então pensar, mas isso é normal, Edu. Isso é normal. Mas a gente tem muita fé em Deus, né? A gente acredita na nossa empresa, a gente acredita nos nossos trabalhos. E, ó, Domingueira na BB, pessoal. A partir das 12 horas, estamos com almoço para vocês, porção, e vai ter um show de prêmio também, junto com o almoço ali. E nessa domingueira, Edu, você viu que vai ter o Jogo do Brasil, né?
0: Eu vi, rapaz.
3: Jogo do Brasil às 5 horas da tarde. Pessoal, vamos lá assistir o jogo com nós lá, vai ter duas televisões grandes para vocês, vai transmitir ao vivo. Então vamos lá assistir o jogo com nós, que depois do jogo... É o bailão, olha o tanto de gente que tem, Edu. E o principal, adivinha quem é o principal? Chegou a ver aí?
0: Peraí, carmei o coração.
3: A rainha do piseiro.
0: Ela vai estar lá.
3: Aline Linda. Olha quem vai estar lá de principal.
0: Ah, e a Aline, rapaz, deu sorte uma vez pro Corinthians. Você lembra na final lá que eu tava lá? E aí, antes de eu chamar ela no palco, eu falei: ah, só pra comunicar vocês, tá tanto já pro jogo. Ela deu sorte. E vai dar pro nosso Brasil também.
3: A Aline Linda, né? Rainha do Piseiro, vai estar tá lá no.
0: Participações especiais, sim, também, né?
3: Sim.
0: A galera vai estar tá lá fazendo aquele trupé
3: no Kleber Napoleão.
0: Da família.
3: João e Marcos
0: vai ter
3: Emília.
0: Almoço especial.
3: Sim, vai ter aquele almoço
0: feito
3: top.
0: Com muito carinho
3: feito pela mamãe.
0: Dona Sônia. Um beijo no coração da dona Sônia.
3: E
0: também,
3: tem várias, né, Edu?
0: Do
3: tem.
0: Seu papai lá, da galera.
3: Padrasto, lá. Padrasto amigão, é padrasto, top. Ajuda eu muito, viu? Parabéns, ele ajudou demais.
0: Olha, com certeza.
3: E vai ter as porções.
0: Arroz, feijão, filé de frango, a parmegiana, ó. 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
3: Vai ser meio italiano.
0: E também a famosa salada mix. Bom, né, gente? E o preço é popular, hein? 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
3: Tem as porções da casa.
0: Claro,
3: tem caldinho de mandioca, pastel. Né? Tem quentão, as bebidas em gerais. Pessoal, vamos lá curtir conosco essa domingueira. Tá sendo muito legal esse show de prêmio que a gente tá fazendo lá. Todo mundo tá participando, tá ganhando, tá se divertindo. Depois tem um bailão, o Jogo do Brasil. Vamos assistir o Jogo do Brasil com nós lá na ABB. Então, domingueira, Edu, é na onde?
0: É na ABB,
3: lá
0: na comitiva do bailão do Fabiano. Então, gente, ó, domingão, hein? Domingão da família, show com a rainha do piseiro, ela que canta e encanta. Deixou já de Jefferson apaixonados pelo talento e pelo dom dessa menina, que é a Aline Linda. Também participações especiais, o almoço mais do que especial também, lá na comitiva Bailão do Fabiano, a partir das
3: 12 horas.
0: A partir do meio-dia vai ter
3: que... Quem quiser ir antes, Edu, pode ir antes, que a gente tá lá também. Quiser tomar café,
0: Fabiano,
3: comigo da manhã.
0: Vamos ver se alguém, se minha mãe tá te ouvindo, ou a sua mãe tá nos ouvindo. Alguém deve estar tá ouvindo nós.
3: Será, Edu?
0: Rapaz. Vamos sortear um almoço?
3: Pode, vamos sortear sim.
0: Vamos ver se alguém. A primeira áudio, tem que ser áudio.
3: Isso.
0: Para nós provar para os outros ouvintes também que foi o primeiro áudio que chegou aqui. Edu Nunes, eu vou na ABB domingo.
3: E vou almoçar.
0: Vou almoçar lá com vocês lá.
3: Assistir o jogo, vai lá com nós.
0: Aqui na nossa rádio. Ganhou o almoço na hora, viu?
3: Vamos lá, vamos ver.
0: A gente fica na dúvida, será que minha mãe está ouvindo?
3: Será que nós estamos falando sozinho aqui, Edu?
0: Será que, né? Ah, o Edu fica lá falando. Acho que nem minha avó ouve. O que é isso, gente? Minha avó acho que não tem como ouvir mais mesmo, né? Será que tem? Não tem, né? Ela ouve no coração só. Vamos lá, deixa eu fechar aqui.
3: Segura!
0: Oh, meu Deus. Tem que ser o primeiro áudio. Não é a primeira
3: mensagem. Primeiro áudio, hein?
0: Ai, meu Deus do céu. Tem que ser áudio, pra ficar bonito, né? O primeiro áudio que chegar aqui na rádio.
1: Não, eu quero almoçar na Bebê.
0: Ganhou o almoço.
3: Ganhou a boia.
0: Já ganha aí o almoção lá. Vai lá, ainda bate uma foto com nós lá, que nós vai lá todo domingo mesmo. Já tá virando figurinha lá também, hein, Fabiano?
3: Estamos, Edu. Estamos. É bem gostoso, né, Edu?
0: Vou mandar o Edu Nunes embora. Tá sendo funcionário já, pelo amor de Deus.
3: A domingueira lá na Bebê é bom demais, né, cara? Céu.
0: Fabiano, então reforçando aí, quinta. Agora voltando também à sertaneja, né? Isso é muito importante, viu, gente? Já marca na sua agenda também aí. A sertaneja voltou e está voltando com tudo, né? E também no sábado, que já é tradição, e o domingão também.
3: Domingueira.
0: Que é o domingão da família. Isso. A galera toda convidada está junto com a gente lá na AABB. Na comandante...
3: João Ribeiro de Barros, KM358, 500 metros antes de chegar na pontilhão do Cedro ali.
0: Fácil acesso, viu, gente? Muito fácil acesso, tá? Pra você, o pessoal tá mandando mensagem, rapaz. O pessoal tá meio, ó, toca pelo pecado, eu quero ir, tem boiadeiro, mas não é, tem que ser mensagem de áudio, né? Senão você vai achar que é maracutaia. Fabiano, não pude ir, fiquei ruim. A Nelly.
3: Oi, Nelly, boa tarde, hein?
0: Vamos dar um almoço pra ela então, pronto.
3: Ganhou, Andy.
0: Agora não vai ter desculpa.
3: Ganhou, hein? Agora você vai ter desculpa pra ir lá, hein?
0: Pronto, ganhou.
3: Domingueira, almoço, quero você junto com nós almoçando.
0: Nelly Verdó ganhou o almoço. Tem mais?
3: Chegou alguém lá, eu acho.
0: Dar comida pro povo mesmo, hein?
3: Será, Edu?
0: Misericórdia, vamos lá.
2: Edu, quero almoçar na ABB. Eu sou o TT, o boiadeiro, beleza?
0: Aí.
2: Tchau, obrigado.
0: Pra cabeça também.
3: Segura, TT.
0: Se vira aí, filho.
3: Dá. Bora lá almoçar com nós lá. Bora lá, TT.
0: Então ganhou seu almoço, TT também.
3: Pronto. Seu almoço tá garantido, hein, TT?
0: O dele e da Nelly, senão.
3: Sim, os dois. Nelly, ó. Domingueira, eu quero você com nós lá, hein, Nelly.
0: Ela anda armada, cuidado. Tô te falando. Fechou então, Fabiano?
3: Valeu, Edu, obrigado.
0: Domingão, a galera vai estar lá. Sexta. Sábado e domingo.
3: Quinta, sexta, sábado e domingo.
0: Microfones da rádio.
3: 4 dias de show. Um sucesso na ABB, hein, pessoal?
0: Bom demais. E ó, você não toca mais a campainha. Mete o pé no portão e corre.
3: Não, tem que ligar antes.
0: Tá bom, meu parceiro?
3: Ver se tem agenda pra mim aqui, né?
0: Como diz um colega meu, a parceria aqui é firmada. Tá?
3: Pode Canal ir, Mais FM.
0: Ir pra cima aí. E você tem notícia do Adolfo? Ontem ele mandou um áudio aqui, rapaz.
3: Ele mandou?
0: Mandou.
3: Eu fui lá na segunda-feira.
0: Salve, simpatia.
3: Eu fui segunda-feira na casa dele a levar o que nós conseguimos arrecadar, graças a Deus, pra ir lá.
0: Legal. Então fechou. Ai, peraí, o que tá acontecendo aqui? O que é isso? Você tá. Esse áudio aqui eu posso abrir, Nelly? Ou você tá me xingando? Você tiver me xingando, né?
3: Parece que eu tô meio brabo, Edu.
0: Você viu o carinha de brabo ali, ó? Agora fiquei com medo. Mas esse programa é conhecido como? Como bagunça organizada, né? Eu posso arriscar dela estar xingando eu, ou eu posso arriscar dela estar elogiando nós.
3: Alô, Nelly, grande abraço, hein?
0: Lá, estou brava. Então, aí é assim que nós gosta, né?
3: Fica brava, não.
4: Vou conhecer seu TT boiadeiro. Acho que eu não vou, não, Fabiano. O Edu me deu um pega aí agora, que eu fico passando áudio demorado.
3: Alô, Nelly. Vamos lá com nós almoçar, domingueira, hein?
0: Acho que não vai, não, porque eu dei um pega nela. Ai, o que eu fiz, cara? Acabei de sortear você aqui no almoço, eu sou a pioenta.
3: Ai, ai, ai. Ela é braba, né, Edu?
0: Eu gosto desses ouvintes por causa disso, né? Briga tudo no ar. Fabiano, obrigado.
3: Obrigado, você, Edu. Obrigado, você. Obrigado pela parceria de você. E obrigado por ter ajudado nós lá no evento maravilhoso que a gente fez, tá?
0: Tamo junto, que você tá.
3: Obrigado mesmo. Rapaz. Emprestou o microfone. Obrigado, tá?
0: Junto. Fica em paz, rapaz. Você tá doido? Como diz um colega meu, se nós não puder ajudar, nós tá com a pedra. Você tá doido, rapaz? Olha aí, ó, o povo tá tudo ficando bravo comigo já.
5: Boa tarde, Nelly, boa tarde, Fabiano. Que Deus abençoe a tarde de vocês. Ah, que bom que o Fabiano tá aí, hein? Ô, Fabiano, dá um abraço na sua mãe, na sua esposa, na sua menina e toda a sua família, tá? Que Deus te abençoe. Ah, não, manda aí uma música boa pra nós. Eu falei pro Serafim, pra minha neta, pra minha Isadora, pra todas as minhas amigas e amigas que estão escutando o Canamário, pra todos os ouvintes e pra todo mundo lá com o topo. Simplesmente aí pra você, Edu, e toda a sua família. Abraço e beijo, Edu. Que Deus abençoe vocês aí. Uhul!
3: Alô, Edilma. Grande abraço, hein? E ó, domingueira lá na BB, vai com nós, vamos falar você e seu marido. Vamos passar o dia gostoso lá na BB. Grande abraço pra você.
0: Valeu. Fabiano, obrigado mais uma vez.
3: Obrigado, Cedu.
0: Gente, ó, quinta, sexta, sábado e domingo. Pra fechar com chave de ouro, domingão da família. Mas a pegada do Faz já começa amanhã mesmo, quinta-feira. Vamos repetir aí a agenda?
3: Vamos.
0: Só pra galera. Quinta-feira nós vamos ter?
3: Quinta, Luciano Silva.
0: Na sexta-feira nós vamos
3: ter Luiz Carlos Show.
0: Eita, e também no sabadão.
3: Vitor Teixeira.
0: Aí no domingão.
3: Domingão da família.
0: É a rainha do
3: piseiro. É a rainha do piseiro. Jogo do Brasil. Show de prêmio. Almoço. E tudo de bom pra vocês.
0: E na pegada do Fly a gente sempre tá com as portas abertas pra
3: sim,
0: vocês, tá bom?
3: Obrigado, Edu. Obrigado, agradeço. Fabiano. Valeu. Tchau, tchau.
0: De locutor aí chamar os
3: não.
0: Aqui no Canal Mais você ouve os nossos apoiadores. Vai.
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7: 1:39.
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0: Aí Zezé de Camargo e Luciano pra você na programação Super Tarde da nossa canal Mais. Música boa, hein? Música boa pra você aqui na programação Destino. Bom, ouvimos também a música do Daniel, Difícil Não Falar de Amor. Ah, o César e Paulinho passou por aqui também. Ninguém vive sem amor, e é verdade, né, gente? E também a música do Zé Felipe com a Ana Castela, Sua Boca Mente. Opa, opa, opa, deixa eu ver quem tá junto com a gente aqui, meu amigo Gil, cantor, abraço Gil, obrigado aí pelo carinho da audiência, valeu, valeu, valeu. Também tá junto com a gente nosso amigo TT Boiadeiro, que também foi o ganhador aí, né, de um almoço lá na BB, domingão agora, hein, TT? Se não foi e se não for, vai perder, viu? É pra isso, seu cavalo. Também, deixa eu ver quem mais, que é a ganhadora Nelly Verdó, ganhou também um almoço lá, né? E ela falou assim, eu vou levar você, Edu. Opa, valeu, Nelly. Já ganhei uma carona, então. Aí sim, hein? Obrigado, menina. Deixa eu ver quem mais tá junto com a gente também. Lucas, Parque Jaraguá. Valeu, Lucas. Obrigado pelo carinho da... Ô, Lucas, passou, fi. Não dá mais, tá? Mas vamos ter muitas oportunidades aí, beleza? Apoio cultural. Bora que na sequência tem mais. Aguenta aí, hein? Ó.
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0: Bora, bora, bora. Vamos dar sequência com mais música pra você, curtindo aí a programação super tarde da nossa Canal Mais. Vamos ver. Mentiroso. Eu mentiroso? Eu tenho cara de mentiroso, Fabiano. Eu tenho falas de mentiroso, Fabiano. A mensagem da Nelly Verdó tá aqui, ó. Edu, vou almoçar na BB e você pode contar com a minha carona. Aí agora ela fala assim, que eu falei no ar é mentira. Ô Nelly, você tá parecendo a Dona Creuza já, hein? Para com isso, mulher. Olha a hora, hein? Tá aqui, ó. Olha lá, ó. Tá vendo, Fabiano, ó? Vou levar você, Edu. Tá vendo?
6: Olha lá, ó.
0: Não é mentira não, tá vendo?
6: Nesse caso, eu e você somos
0: a maior saudade, Henrique e Juliano.

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0: Léo Magalhães, pra você aqui na programação Super Tarde da Canal. Cara Errado, bom, vimos também a música do Mato Grosso e Matias, Dona de Mim. Também a Paula Fernandes, Beijo Bom. Zé Neto e Cristiano, Sonha Comigo. Ah, o Gustavo Lima em Retrovisor. Marcos e Belucci, Eu Era. Também o Henrique e Juliano, A Maior Saudade. Uma alusão aqui pra Elis. Tudo bem, Elis? A Elis tá lá no Extorio. Tá de bem com a vida, né? Tá curtindo a programação, mandando aí um abraço com muito amor e carinho pra mim, amigo Edu Nunes. Ah, adoro escutar a sua programação. Ah, as tardes, Elis do Extorio, Bauru. Estou aqui, ó, ligadinha na Canal Mais, uma rádio muitas vozes, e fazendo crochê, escutando a Canal Mais. Olha só, com meu grande amigo Edu Nunes. Beijos, valeu, Elis, ó, beijos pra você também, tá bom, menina? Obrigado, viu? Obrigado aí pelo carinho da audiência, tá? Um beijo no seu coração e, olha, fazendo sempre lindos trabalhos em crochê, a nossa querida Elis lá no Estoril. Valeu, minha amiga! Oh, yes! Brincadeira, viu, Edu? Pode ficar à vontade. Vamos juntos, sim. Vou te dar uma carona. Oh, valeu, então. Pronto, tá confirmado. Já era. Valeu, Nelly. Bom, gente... 2:30, tem apoio cultural, a gente gira a última meia hora e volta com elas, as empoeiradas.
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0: Bora, bora, bora, de volta, seguimos com a programação ao vivo da nossa Canal Mais. É o momento da gente recordar um pouquinho só, né? E é claro, não muito aprofundando na música sertaneja, mas né, dá aquela fuçadinha aqui no baú. É as empoeiradas da programação Super Tarde. Renê e Ronaldo, ainda faço amor com ela.

0: do coração pra você, nas empoeiradas da programação Super Tarde da nossa Canal Mais. Também com o Leandro Leonardo, né? Também ouvimos aí o Ronaldo Viola e João Carvalho, Meu Itinerário é Você. Também Jean Giovanni, Medo. Ah, Cidade Grande, Teodoro Sampaio. Também a música do René Ronaldo, Ainda Faço Amor Com Ela. Bora tirar o time de campo, gente. Eita, ô Dona Creuza. Ô Dona Creuza. Mandou um áudio no finalzinho do jogo, Dona Creuza. Como que pode um trem desse? Eu entendo, não é fácil não, né? Mas vamos lá, vamos ver.
1: Oi, Edu, boa tarde.
0: Boa.
1: Sei que você tá acabando a programação, mas eu tô, como sempre, bem abençoada. Eu nem te mandei mensagem, tá bom? Mas saiba que eu tô aqui, ó, me divertindo escutando a sua programação. Ah, deu um pane aqui na energia que acabou. Então o rádio ficou uma benção.
0: Ah,
1: tadinho, dá até dó.
0: É
1: como
0: fácil.
1: Sempre, tô aqui, ó, me divertindo. Tô escutando agora o Teodoro Sampaio, né? Mas vou pôr roupa no varal. Fica com Deus, meu amigo. Bom descanso. Até amanhã, se Deus quiser, com a graça de Deus.
0: Amém.
1: Puf!
0: Puf! Valeu, valeu, Creuza. Obrigado pelo carinho, tá bom, menina? Ô, louco, deu um tilt aí nos trem aí, é? Ô, louco, bicho. Bora, gente, tirar o time de campo. Vamos marcar um novo encontro para amanhã. Eu vou estar por aqui, se Deus permitir. E eu quero que você esteja aí também, junto com a gente, para mais uma edição do nosso Super Tarde, tá bom? O encontro está marcado e Deus vai nos permitir esse novo encontro amanhã, ao meio-dia. Que o Divino Pai, Filho e Espírito Santo nos abençoe, nos proteja, nos permita novos encontros e reencontros, tá? Um beijo no coração de todos, fiquem com Deus. E até amanhã, ao meio-dia, se Deus quiser. Tchau, tchau.

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1: 2:59.
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4: 4 em 3.
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17: 4:30.

0: 4h55.
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4: 4:58.
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6: Deixa comigo, alô amigos, ouvintes da Canal Mais FM, da canalmaisfm.com.br, nosso abraço, nosso carinho. 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

0: agora em Bauru, pontualmente 17 horas. E a partir de agora você vai curtir comigo, nós vamos curtir juntos mais uma verdadeira seleção musical de nossa música sertaneja, destacando principalmente a música sertaneja de raiz.
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0: Eu falo para você diretamente do Instituto da Canal Mais FM, na rua Ori Pinheiro Brizola, 97, bairro Alto Paraíso, cidade de Bauru, estado de São Paulo.
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0: Nosso telefone, o nosso zap, para você participar do programa. Anote aí, 996-1887-90. Você pode participar mandando a sua mensagem através de um texto ou através de um áudio. Se áudio, até 30 segundos. Combinado?

Agora são 17 horas mais 2 minutos, 17 e 2, e nós estamos ao vivo aí também através do Facebook, tá bom? Começando do Cornélio Pires e do Tonico, Tonico e Tinoco, 1976, Casa Caipira. Do Léo Canhoto e Robertinho, 1969, Longe dos Olhos, Perto do Coração. Essa música foi gravada posteriormente por Zilo e Zalo em 1970. A terceira desse bloco, Modão de Viola, o Ted Vieira do Serrinha, Zico e Zeca, 1959, Força do Destino. É uma regravação. A primeira gravação desta música, Zico e Zeca, fez em 1954. Agora, 17 e 3, escuta aí.

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1: Deixa comigo, agora 17:12 em Bauru. Você está comigo, eu estou com você, nós estamos juntos, unidos pela Canal Mais FM, através do programa No Repique da Viola, que vai pro ar de segunda a sexta, das 17 às 19 horas, sempre com os grandes sucessos da nossa música sertaneja, destacando como sempre nossa música sertaneja de raiz. Um abraço aqui pro meu cunhado Pé de Bode, Zé Batista Nascimento, tá curtindo lá em São Pedro. Grande abraço, Zé, pra você, a Célia, a Negra e o Rogerinho. Um abração pra todo mundo aí. Prosseguindo, trazendo, atendendo a Vilma, aqui de Bauru, do João Carvalho, do Jesus Belmiro, Ronaldo Viola e João Carvalho, 1997. Pra Vilma, pra mim, pra você e pra todos nós, é, né? Rainha do meu destino. Depois, na sequência, olha aqui. João Carlos de Catandu, esse está sempre ligado. Ele me pediu aqui a música Damasco e Damasceno. E tá me perguntando que filho é voador, não sei. A única coisa, pelo menos eu sei que o Damasco era de Jaboticabal, o Damasceno de Santa Cruz do Rio Pardo. Eles gravaram, acho que 3, 4 LPs, né? O primeiro foi em 1967. Não sei que fim levou a dupla, não sei mais nada sobre isso. Tá bom? Quem souber aí alguma coisa, puder me falar. E ele pediu essa música aqui do Dino Franco, a gravação do Damasco e o Damasceno, 1978, Longe de Ti. E depois, atendendo, ele pediu com o Cláudio de Barro. Eu tenho essa gravação com o Cláudio de Barro, que é o autor da música, né? Co-autor da música, mas não tenho aqui na rádio essa gravação com ele. E o Cláudio de Barro gravou muito mais música sertaneja que muita gente pensa, né? Mas eu tenho aqui com o Roberto Imerim, que é Teu Desprezo, que foi gravada, inclusive, por Tonico Tinoco, muito bem gravada. Diga-se de passagem, né? Roberto Meirinho, 1979, do Geraldo Brota, do Cláudio de Barro e do Serafim Costa Almeida, Teu Desprezo, atendendo a Ana Maria da Vila Independência. Agora são 17:14, Bauru.
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10: 5:29.
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1: Deixa comigo, 17h30 agora.
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0: De tchau com a mágoa aqui, a Valdete que dá com você no quadra 7. Meu gato, cê não toca uma moda de viola bem gostosa pra Val, Zé Tapera e Teodoro, a moça do retrato. Eu quero oferecer pro TT Boiadeiro, seu cachorro Pelé. Mandar um beijo pra Edima, Transamex, Serafina, Taemina. Um beijo pro Doto, Cremonese, viu? Aí um beijo pra criança Sobral, viu? Aí um beijo pra aquele borracheiro e pretininho, João Massanaro, que eu adoro, viu? Raquel Massanaro. E um beijo pro Matias, seu cachorro. Um beijo pra Tia Auro, Beto Fábio. E um beijo pra você, meu gato. Beijo da Val.
1: É, não fresqueia não, hein? Fresqueia não, certo? Mas eu quero dar um recado pra você, o Valdete Oscar. Primeiro com o cachorro Pelé, do TT Boiadeiro, morreu. O TT Boiadeiro tá matando toda a cachorrada dele. Morreu o Timão, agora morreu o Pelé, tá morrendo todo mundo. Né? O que que tá acontecendo com a cachorrada? E também, infelizmente, a tia Áurea também faleceu. Era a única irmã viva da minha mãe, das 8 irmãs, né? Ela não era caçula, tinha uma, tinha a Elza, mais nova que ela, que já faleceu há algum tempo. Tia Aura faleceu 90 anos, né? Final do ano passado. Mamãe, muito obrigado aí pela lembrança, né? Sempre bom a gente lembrar. Tia Aura foi a minha segunda mãe, morei com ela há muito tempo, quando era solteiro, né? Quando eu vim para Bauru, a minha mãe, que era irmã dela, morava no sítio, eu morava no sítio com a minha mãe e meu pai, né? Seu José Leite de Camargo e a dona Yolanda Fabro de Camargo. Minha mãe, das 8 irmãs, minha mãe foi a primeira a falecer com 47 anos, infelizmente, né? Tá certo, mas obrigado mais uma vez pela lembrança. Por falar em falecimento, eu quero comunicar aqui com bastante pesar, né? Fiquei muito chateado quando fiquei sabendo hoje da morte dele. Um grande amigo meu, na época de rodeio, de cantoria, faleceu hoje o meu amigo Devair, olha aí, Devair Lopes. Por esse nome, acho que ninguém, ou pelo menos pouquíssima gente, sabe quem é. Mas é o Didi, meu amigo Didi, vizinho aqui da rádio, né? Nossa, que coisa, infelizmente faleceu de um infarto hoje cedo, né? Eu não sei a idade do Didi, mas ele tinha mais ou menos a minha idade. 73, 74 anos, por aí. Infelizmente, mas é a vida, né? Fazer o quê? Uma coisa é certa, todos nós vamos morrer, né? Mas tá chegando aí pra dona Eva, seu Sebastião, na Vila Falcão. Pediu, vai ouvir e nós vamos ouvir com eles. Do Tonico e do Jaime Janeiro, Tonico Tinoco, 1960, Chora Morena. E depois tá aí pra Valdete, viu, Valdete? Do Passarinho e da Dadá. O Passarinho é aquele passarinho da dupla Canário e Passarinho, né? E a Dadá é a... Eu não lembro o nome dela, eu sei que ela era de Boa Esperança do Sul, perto de Araraquara, né? Dizem, né? Que ela era tia da dupla Lio e Léo, nunca consegui certeza disso. Geraldina Rodrigues é o nome dela, né? Zé Tapera e Teodoro, 1970, a moça do retrato. Depois para o meu xará, o Sebastião Valdeli, Guaxupé, Minas Gerais. Do Zé do Rancho e o Zé Cocão, Jacó e Jacozinho, 1969, duas moças. Ela foi gravada a primeira vez pelo Zé do Rancho e o Serrinha, 1961. Foi gravada também pelo Zé do Rancho e o Zé do Pinho. Mas ele pediu e vai ouvir com o Jacó e Jacozinho, duas moças. Agora em Bauru, 17h36. Escuta aí.
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3: Deixa comigo, agora são 17 horas 44 minutos, 17h44, o meu xará lá de Guaxupé. Sebastião Valdelê fez um comentário: ô, você já notou aí que a música Fuscão Preto não se toca em lugar nenhum? Eu nunca me lembro de ter tocado, porque essa música é simplesmente horrível. Acho essa música ridícula, de um mau gosto, do pior possível. Respeito quem gosta. Eu, se alguém pedir aqui, eu posso até tocar, mas contra meu gosto. Essa música é simplesmente horrível. Fez muito sucesso com o Almir Rogério, tá? Mas quando se meteu aí dupla sertaneja a gravar isso, Deus me livre, ela já era nojenta, ficou pior ainda, olha. Mas tá aqui. Desculpa, eu desabafo, né? Mas eu tenho que falar, ué. Falar, né? Aliás, eu toco um monte de música aqui que eu não gosto, viu? É complicado. Eu não posso tocar só o que eu gosto, né? Tá certo? Quando não tem pedido, eu coloco uma do meu gosto, mas a maioria aqui é tudo pedido e a gente tem que seguir. Agora tem uma coisa, eu também estou deixando alguns pedidos de lado aqui, porque as pessoas estão repetindo muito os pedidos, muitas músicas repetidas. Eu tenho aqui, só nesse HD que eu trago, não fica no computador, eu trago aqui, né? Tem aproximadamente umas 40 mil músicas. É claro que a maioria é porcaria. Inclusive da música sertaneja de raiz tem um monte de lixo também. Pensa que é só o sertanejo universitário que é lixo, não. O sertanejo de raiz tem um monte também. Agora são 17h45, eu trago aqui pro meu amigo violeiro de São Carlos, curtindo comigo através do Facebook, o Rei da Serra. Segura aí, meu amigo. Tô precisando ir a São Carlos fazer uma visita lá pros amigos. É qualquer dia eu apareço aí, viu? Um abraço para todo mundo aí. Do João Mulato e do Toninho. Toninho Bauru, né? Ele não colocou aqui, mas o Toninho Bauru, de Bauru, Toninho. Acho que era cunhado do João Mulato. Cunhado do João Mulato. João Mulato e Douradinho, 1981. Quem ama, não esquece. Às vezes esquece. E depois, para o Jurandir aqui de Bauru, do centro aqui da cidade de Bauru, do José Davi Vieira e do Luiz de Castro. Vieira e Vieirinha, 1973, ABC. Para Elis, do Jardim Estoril. Alô, Elis, um grande abraço aí. Obrigado pela... Estava sumido, hein, Elis? Estava sumido. Do Oswaldo Riele e do Juvenal Fernandes, Lourenço e Lourival, 1971, né? Anel de noivado. Agora em Mauro são 17h46. Escuta aí.
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2: 5:59.
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5: Ô, meu amigo senhor Tião Camargo, uma ótima tarde pro senhor, com uma boa noite, papai do céu abençoando todos aí. Eu, uma ótima noite aí pra todos nós do bairro Capuano, seu Ricardo, a todos aí, o Aguinaldo, Marcelo, o Márcio, a Valdete aí, positiva, o professor, o TT Boiadeiro, o Jacaré, tá? Dona Creuza, Dona Lola, Dona Dilma, o seu Antônio, que Deus abençoe todos aí, tá? Que Deus sempre esteja protegendo. Estamos aqui, chegando no Curitiba, se Deus quiser. Chegando, mano. Estamos partindo lá pro Porto Alegre, ali em Cachoeirinha. Pose! Manda um musicão pra nós, mencionado aí do Milionário Zé Rico. Valeu!
6: Boa tarde, Tião Camargo. Como é que tá? Tudo bem? Aqui quem fala, então, sou o Sandro. Ô, Tião Camargo, gostaria de ouvir uma música, Goiano Paranaense, Fugindo da Solidão. Especialmente pra você, pra toda a rádio, pra todos os ouvintes da Canal Mais FM. Canal Mais, uma rádio muita voz. Falou, Tião.
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9: Deixa comigo agora, 18 horas mais 2 minutos, 18:02. Para você que tá ligado, para você que tá conectado, acompanhando comigo no Repique da Viola, nosso abraço, nosso carinho e obrigado pela audiência. Meu amigo Valdomiro, Dona Laura, Tapeçaria Karina, quadra 4 lá da rua Lázaro Rodrigo, Jardim Europa, nosso abraço, nosso carinho para todos vocês aí e obrigado pela audiência. Agora são 18 horas 2 minutos, 18:02, eu trago aqui então, atendendo o Sr. Antônio, né? Sr. Antônio, pediu, vai ouvir, nós vamos ouvir com o senhor. Do Domiciane do Rio Negro, Goiânia e Paranaense, 1996, Fugindo da Solidão, uma das músicas mais bonitas que eu acho do Goiano e Paranaense. E depois eu toquei aqui o Anel do Noivado, através dessa música alguém lembrou do Dono da Noite e Riacho, dupla de Brotas, né? Não existe mal, os dois já são falecidos. E quem lembrou? Moacir, da cidade de Jaú. Toca aí, Dono da Noite e Riacho, Último Beijo. Por que que lembrou? Porque a música Anel de Noivado foi gravada a primeira vez por essa dupla aí, Dono da Noite e Riacho, né? E aqui, Último Beijo, tá bom, Moacir? 1964, e depois para Rosevaldo. Rosevaldo, caminhoneiro, Rosevaldo do Jardim Prudência, mas tá lá em Curitiba, hein? Deve estar frio aí, tá certo? Ele pediu, vai ouvir, nós vamos ouvir com ele. Milionário José Rico, do José Rico e do Jair Silva Cabral, De Longe Também Se Ama. É a primeira gravação dessa música, é o primeiro disco deles, que foi em 69. Depois gravaram, acho que em 72, se não me engano, lá na gravadora Continental, fizeram uma gravação nova dessa música. Lá pelos anos 80 gravaram de novo, mas eu ainda fico com essa primeira. Acho que a melhor gravação que tem é essa primeira aqui, de 69. De Longe Também se ama. Agora, principalmente agora com essa internet, né, meu amor? Dá pra amar. Daqui no Japão. 18:04 agora, escuta aí.

0: Oi, Tião, boa noite, família Canal Mais. Que Deus abençoe essa nossa noite de quarta-feira, que seja de muitas bênçãos para todos nós. Tião, como sempre, tô aqui, ó, me divertindo, escutando a sua programação. Hoje eu tô aqui. Ah, tem uma amiga minha, a Maria Regina, eu tô costurando para ela, tá? Então eu quero também aproveitar, mandar um beijo especial para você e para todos os meus amigos e amigas sem exceção, ou melhor, todos que fazem parte da família Canal Mais, é a Creuza. Fiquem todos com Deus, que com ele eu também estou.
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2: Deixa comigo agora, 18h15, hein, Bobo? Pessoal, é o seguinte, os pedidos estão encerrados, né? Nós temos aí até as 19 horas ainda, mas tem muito pedido para atender aqui. Não sei se eu vou conseguir atender todo mundo. Agora, outra coisa, estou deixando alguns áudios de fora. Você que está me ouvindo sabe que o seu está ficando de fora por esse motivo. Muito extenso. A gente tem falado aí há mais ou menos 30 segundos, passar um pouquinho, tudo bem. Mas tem áudio aqui de 2 minutos. 1 minuto 40, 2 minutos, não dá. Certo? E aí eu sempre peço, manda mensagem aqui. Grava ou mais curto, mais enxuto. Pessoa, não grava. Tem como colocar no ar, não. E outra coisa, eu já disse isso hoje, neste mesmo programa. Estão pedindo muita música repetida. Pede num dia, pede no outro, pede no outro. Não dá. Nós temos aqui uma infinidade, milhares de músicas, né? Não dá para ficar tocando todo dia a mesma música. Me desculpe, mas é a verdade. Agora são 13 horas e 16 minutos, 13h16, irmão. Atendendo agora a minha mana, a Isabel Camargo, lá em Vargem Grande Paulista. Alô, Isabel, beijão pra você, pra Fiarada e a Netaiada, todo mundo aí. Do Darcy Rossi e do Marciano, César e Paulinho, 1982, na hora da raiva. E na hora da raiva a gente faz besteira, né? Eu já fiz algumas. Passa a raiva, arrepende, mas na hora da raiva a gente vira bicho às vezes, olha, né? Tem mais um áudio aqui que eu estou esquecendo de colocar no ar aqui. Deixa eu ver aqui um áudio aqui do meu amigo Luizão, né, Luizão?
3: Boa noite, Tião Camargo.
2: Boa noite.
3: Tudo bem?
2: Bem.
3: Também roubo. Eu queria ouvir a música do Tunico Tinoco. Maldita seja a cachaça. Aqui é o Luizão do Ouro Verde. Bom? Um abração e fica com Deus.
2: Obrigado a você também. Né? Então tá aí, a segunda música é do Luizão, né? É do Tonico e da Ana Maria. Faça a menor ideia quem seja essa Ana Maria. Essa música foi gravada a primeira vez em 1900. Foi gravada, acho que é a única vez, né, que o Tonico Tinoco gravou. Em 55, depois saiu no LP de 64, 82, mas a mesma gravação dos 78 rotações de 1955. Maldita cachaça! E depois modão de viola, olha aí, muitos exemplos, né? Antigamente, até hoje ainda tem pra esses brasileiros lá fora aí, o pai querendo escolher o marido da filha, né? Aí dá no que deu isso aqui. É história verídica isso, viu? Acontece muito no Brasil ainda, né? Essa música aqui eu atendo o João Paulo no Parque Viaduto. Liu e Léo, 1966, do Lourival dos Santos e do Zé Batuto. Zé Batuto também gravou essa música. A dupla Zé Batuto e Batutinha. A volta que o mundo dá. É, o mundo dá muita volta, né? 18 e 18. Vai dar no poste.
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0: 6:28.
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9: 6:33.
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12: Deixa comigo, agora 18:33 em Bauru.
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12: 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Eu estava vendo uma mensagem aqui institucional, né? Na Canal Mais, sobre o plástico, a sacola retornável e tal, né? Eu acho que a maioria das sacolinhas de mercado é biodegradável, não tenho certeza. Mas aí me veio na memória o seguinte, preste bem atenção. Você jamais, jamais deve botar alguma coisa para aquecer no micro-ondas em alguma vasilha de plástico. Jamais. O plástico, ele emite, o plástico queimado, o plástico muito aquecido, no caso o micro-ondas, né? Emite diversos gases tóxicos, altamente venenosos para o ser humano, né? Pior aqueles que, não faz muito tempo, eu tive que apagar um fogo perto da chácara. E a pessoa colocou um fogo num monte de plástico. Quase que eu morro afogado, né? Puro veneno. É puro veneno. Então não coloque nada no micro-ondas em vasilha de plástico. Coloque vidro ou então potinho de barro, né? Eu guardo, por exemplo, congelo comida, as coisas no plástico. Então os potinhos de plástico. Mas na hora de aquecer no micro-ondas, a gente troca. Não vai aquecer no plástico, que é venenoso mesmo. Pois é, vamos em frente que atrás vem gente. Como dizia meu amigo Jones, da dupla Mil, né? Da dupla Jones Mil. Atendendo agora aqui, que fazia tempo que ela estava na fila aqui, faz tempo, né? Dona Eva, seu Sebastião na Vila Falcão, esses são fãs do Tonico e Tinoco. Do Primino Arlindo Pinto, Tonico e Tinoco, 1965, pode chorar. Eita, Dona Eva, seu Sebastião, um abraço. E depois trocou a maldita cachaça, alguém se lembrou do cachaceiro, né? Cachaceiro. É essa música que o cachaceiro é o Benedito, é isso? É o Benedito da Vila Falcão. Pediu para ouvir, está oferecendo para todos os cachaceiros. Do Jacozinho do Piracaia, Jacó e Jacozinho, 1964, cachaceiro. E depois para o João Luiz da Bela Vista, pediu para ouvir. Está oferecendo para todos os cinquentões. Zé Mulato e do Cassiano com eles. Zé Mulato e Cassiano, 1999. Cinquentão. Escuta aí.
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1: Boa tarde, Tião Camargo. Aqui é Aparecida de Arruda, do Parque Bauru. Eu queria pedir a música Mãe Amorosa, oferecendo para o meu marido Hilário e para o meu irmão José Carlos de Arruda e para todos que estão ouvindo a Canal Mais. Um abraço, Tião. Muito obrigado.
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4: Deixa comigo, agora são 18 horas 49 minutos. 18h49, pois é, Aparecida, né, lá do Parque Bauru, né? Parque Bauru. Muito obrigado aí pela audiência, mas hoje não vai dar, não sobrou espaço para eu atender todo mundo, vou ficar te devendo. Dá uma lembradinha de mim amanhã, que a gente toca a sua música, tá bom? Aparecida Ruda, grande abraço, seu, o esposo, Hilário, José Carlos, né? Também o irmão dela. Grande abraço para todos vocês aí. Chegando agora aqui, atendendo as, só as três últimas de hoje, hein? Atendendo o Abel e a Doroti da Vila Independência, da Magna e do Antunes, Dino Frank Moura aí. 1988, Flores do Adeus. Depois para o Belmiro na Bela Vista, aqui em Bauru, o Sebastião Vitor e do Dino Franco. Zico e Zeca, 1964, Juramento. E a terceira desse bloco vai para, deixa eu ver, com o Celso. Celso lá do Parque Vista Alegre. Alô, Celso, um abraço. Do Bruno José Linhares. Liu e Léo, 1972, Cascata. Existe uma outra gravação em 67 desta música, Liu e Léo, mas essa aqui ficou melhor, né? Tá certo? Vou dar um alô aqui também pro Sebastião Valdeli, fez um comentário sobre a música de Lourdes também, se ama aqui. Ah, não dá pra saber se foi a segunda gravação, se a segunda gravação foi do Mensageiro Mexicano ou se foi do Milionário e José Rico, né? É, a música de Lourdes também se ama, porque os dois gravaram essa música no ano de 73. Agora não sei quem foi que gravou primeiro, olha. Agora são 18h51, eu volto amanhã com mais um No Repique da Viola. Fique ligado na Canal Mais, é lógico.
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2: 7h59.
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11: 8:03.
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0: 8:32.
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1: 8h35.
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1: 8h37.
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